É o Ed Sheeran na tua RFM, já a pedir uma mantinha. Este tempo pede uma mantinha, uma boa série, e estás no sítio certo. Estás com a RFM a aproveitar o Oceano Pacífico, agora com Callum Scott.

A Cisa nunca desilude numa noite de Oceano Pacífico. Eu sou Inês Andrade, Ana Colasso volta amanhã. E quem nunca te escapa a uma música que te toca no coração é o Bruno Mars. É para ouvir agora, de preferência com o volume no máximo. Se não conseguiste também não faz mal, vais aproveitar das duas maneiras. Oceano Pacífico, até às 2 da manhã, sempre aqui na RFM. Boa viagem.

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1: E é a Katy Perry que fecha o Oceano Pacífico da tua RFM. Eu sou Inês Andrade, foi um privilégio, uma honra fazer parte do Oceano Pacífico. Amanhã está de volta a Ana Colasso. Um grande beijinho e tenha uma ótima noite.
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1: Bom dia, boa madrugada de terça-feira com a tua RFM. Eu sou Inês Bento, vou estar contigo até às 7 da manhã, hora em que começa a ser servido o teu café da manhã pelo Pedro Fernandes, Mariana Alvim, Luís Pinheiro e António Raminhos. E perguntas-te onde é que está o Daniel Fontoura? Calma, ele está quase a chegar. Eu sei que ele é um ótimo despertador, que tu adoras, é assim uma boa disposição, uma dose de boa disposição que nós precisamos todas as manhãs, mas eu vou tentar cumprir pelo menos com a ajuda da música.

chegou para te ajudar a acordar com calma, sem pressa. Até porque tens aqui a música que se chama Amor Sem Pressa. É para ir com calma. Boa viagem com a tua RFM.

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1: Bem, tiveste alguma despedida de solteira este fim de semana? Espero que tenhas aproveitado. Agora vais com a Taylor Swift na RFM.

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1: Vício difícil da Marisa Liz na tua RFM, a rádio das grandes músicas. E agora vamos viajar no tempo, já percebeste isso, não já? Com Timbaland e One Republic, este Apologize para te fazer pensar a quem é que tu precisas de pedir desculpa.

Boa terça-feira com a tua RFM, eu sou Inês Bento e durante muito tempo não gostava de terças-feiras. Era como se eu aguentasse a segunda-feira e depois gostava mais a terça-feira. E o que é que eu fiz? Comecei a fazer coisas que gostava às terças, nomeadamente ir treinar. Portanto, arranjaste duas estratégias para o dia que menos gostas da semana tornar-se um dia bom.

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1: Boa terça-feira com a tua RFM. Se só chegaste agora, eu sou Inês Bento e eu vou ajudar-te a ganhar energia para este dia de trabalho. Acredita, tenho aqui só grandes músicas. Eu pelo menos acredito que a música tem este poder de nos puxar para cima.

boa terça-feira com a tua RFM. Eu sou Inês Bento. E se te custou acordar hoje cedo, de que é que não pensas em tirar uns dias junto ao próximo feriado? Tiras menos.

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0: terça-feira com a tua RFM e se queres saber o que esperar do tempo, se bem que já deves ter saído de casa, é o tempo é com o Brico Depois, os projetos de bricolagem e remodelações ao preço mínimo garantido. Mas pode esperar períodos de céu muito nublado, aguaceiros que podem ser acompanhados de trovoada, principalmente durante a tarde, o vento fraco a moderado e... Espera também um casaquinho ao final do dia. Portanto, esse ainda vai ser o tempo de ir buscar a casa. Eu sou a Inês Bento, estou contigo até às 7 da tarde. 7 da tarde? 7 da manhã. Eu preciso de ir dormir, confesso, preciso. Às 7 da manhã começa o teu café da manhã, servido pelo Pedro Fernandes, Mariana Alvim, Luís Pinheiro e António Raminhos, que vai responder às tuas dúvidas enquanto pai. No fundo, ele quer ser compreendido e também compreender-te.
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0: Bom dia, tenha uma ótima terça-feira com a tua RFM. Se achas que ainda não tens energia para começar o teu dia, tem calma, porque agora com o teu café da manhã, servido pelo Pedro Fernandes, Mariana Alvim, Luís Pinheiro e António Raminhos, eu tenho a certeza que vais arrebitar, que é um instante. Eu sou Inês Bento, desejo-te uma ótima semana e dou-te assim um grande beijinho. Adorei estar aqui contigo.
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13: E no trânsito, o que é preciso é muita paciência. Bom dia, estás com a RFM e com o Café da Manhã. Eu sou o Pedro Fernandes, com Mariana Alvim e Luís Pinheiro. Para já, Mariana, trânsito é contigo.
14: Então, passei sempre a coragem para acordar cedo para teres menos trânsito. Há apenas demora no acesso à 25 de Abril, a partir do Feijó. De resto, sem complicações, boa viagem com a RFM. Boa terça-feira, que há quem pense que hoje é segunda.
13: Pois é,
14: mas
13: não.
14: É uma boa notícia. 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Hoje temos aguaceiros fortes e acompanhados de trovoada, em especial à tarde. Desce um bocadinho a temperatura máxima. No fundo, é outono. Haja coerência, finalmente.
13: As folhas já começaram a cair?
14: Ainda não.
13: Já não.
14: Pois. Só olha, o cabelo já.
15: Olha que já começaram a cair, eu tenho visto.
14: Já. Já deram
15: muita
14: por isso.
15: Folha.
13: Se calhar, por onde eu passo, não é, as árvores não são de folha caduca.
15: E folha crocante, que eu estou sempre à procura da mais crocante.
14: Ok. O cabelo também começou a sair.
13: Não ponhas manteiga, por favor. As notícias já a seguir na RFM.

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1: Bom dia, sou Liliana Monteiro. Não receberam resposta do Governo para uma reunião de urgência e decidiram avançar para o protesto. Os trabalhadores da AIMA, a Agência de Integração, Migrações e Asilo, estão hoje em greve, querem discutir aumentos e a criação de uma carreira técnica. Estes serviços podem, por isso, hoje sofrer perturbações. Hoje é dia de greve também dos técnicos de reinserção e serviços prisionais, descontentes com as carreiras e a falta de ambição do Governo nas negociações. Está agendada uma manifestação junto do estabelecimento prisional do Porto a partir das 11 da manhã. Dia Europeu do Cuidador, a falta de resposta para o descanso, verbas insuficientes de ajuda levam famílias ao desespero. O Governo diz que os projetos-piloto da Bolsa de Cuidadores já abrangem 48 concelhos. No entanto, a Associação do Setor garante que muitas dessas soluções não chegam efetivamente às famílias. Maria dos Anjos Catapirra, vice-presidente da Associação Nacional de Cuidadores Informais, alerta que há cuidadores a adiar os próprios cuidados de saúde.
2: Muitos de nós adiam tratamentos médicos porque não há unidades de apoio à pessoa cuidante. Pessoas que precisam de operações que não são tão urgentes como isso, que as adiam consecutivamente porque não têm onde deixar as pessoas cuidadas.
1: Portugal tinha no final de agosto mais de 19 mil cuidadores informais, um aumento de cerca de 18% face ao início de 2025. Tráfico de estupefacientes. A Marinha apreendeu este ano mais de 100 mil litros de combustível. São dados revelados pela Autoridade Marítima RFM e está a usá-lo em operações e também para doações. Este ano já apreendeu nas águas portuguesas 18 embarcações de alta velocidade. No que respeita ao combustível apreendido, a regra tem sido, mediante a autorização do Ministério Público, a utilização operacional nos meios da Autoridade Marítima e também a doação em entidades como, por exemplo, corpos de bombeiros. E o Governo vai reunir hoje com as três federações sindicais da administração pública. Vai arrancar com o processo negocial salarial para 2027, isto em vésperas da entrega do Orçamento de Estado.
3: Obrigado, Lili. Ana, foram as notícias na RFM. Atualizamos tudo às 7h30. Este é o teu café da manhã com Zurique. 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E hoje é um dia muito especial para nós, não é?
4: Sim, é um regresso.
3: É um regresso, estamos todos vestidos de preto. Mais uma vez, já te explicamos tudo.
4: E não é luto.
3: Não.

0: Is There Someone Else, The Weeknd, na RFM. Só grandes músicas. Bom dia. Este é o teu café da manhã. Está aí alguém?
1: Está aí alguém?
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0: E hoje está cá muita gente. Hoje está cá muita gente.
3: Hoje festa?
0: Temos o elenco outra vez reunido. O elenco de Cataplana de Paixão. Só que a paixão morreu, meus amigos.
1: Já não há paixão.
0: Já não há paixão.
1: Não, há paixão por aquilo que fazemos.
0: Isso, olha. É? Agora é que tu disseste.
1: Por aquilo que fazemos, agora é que tu disseste. Há sempre,
0: sim,
1: paixão.
0: Mas é, hoje, depois do café da manhã, vamos estar outra vez todos reunidos. Rui Melo, Nuno Lopes, Gabriela Barros, Cici Martins, Cristóvão Campos, e estes três, e o nosso maestro.
3: Arthur Guimarães,
0: exatamente, com o seu piano. Temos instrumentos novos, vamos ter novos sons na Cataplana. Só que Cataplana já não será Cataplana de Paixão, como eu disse. Vamos ter outro nome.
3: Não, ficou amor, não é? Mas assim não rima.
0: Não, não ficou amor.
3: Depois da paixão veio o amor.
0: Vai-se manter Cataplana, mas vai ser de outra coisa qualquer.
1: Sim, e é isso que nós queremos contar com os nossos ouvintes, que mandem os seus palpites para o 962-007-888. Cataplana, de quê?
0: De quê? Ainda vamos a tempo de mudar, não é?
1: Sim.
0: Se vier uma ideia melhor do que aquela que nós já temos.
1: E com muitos votos.
0: Sim, podemos sim tentar influenciar o júri, que somos nós.
1: Sim. E vivemos numa democracia. Portanto,
0: como é óbvio, a maioria ganha.
1: A maioria.
0: Portanto, já não é Cataplana de Paixão, será Cataplana de quê? 962-007-888. Por favor, ajuda-nos a cozinhar esta segunda série da nossa radionovela.
3: Olha, está muito temperadinha já. Já andei a ler episódios. Apuradinha está.
0: Está muito. Eu já estou a treinar o sotaque.
3: Nem precisas.
0: Ora, bem, Shambun agora. Gostão, né?

0: Bom dia, estás com a RFM. Eu sou o Pedro Fernandes, com a Mariana Alvim e o Luís Pinheiro. Boa terça-feira. Ora, e como é que é? Hoje acordaste tão turbinado que já fizeste 30 flexões e passaste a ferra antes de sair de casa.
1: É, estás mesmo turbinado, mas também há quem ainda esteja em modo nada turbinado, a tentar perceber onde deixou o café.
2: Epá, e está tudo bem com isso. 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
0: Olha, já há aqui uma tendência nos palpites dos nossos ouvintes no que toca à cataplana. E isto pode querer dizer muito sobre a vida deles. Já te contamos tudo.
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15: Ninguém, em momento algum, tem o direito, baseando-se em algoritmos de laboratório, de decidir sobre a vida de um determinado embrião ou de uma determinada pessoa idosa. A medicina nunca poderá tornar-se serva da morte programada. São palavras que devem ecoar no coração de todos os doentes e profissionais de saúde que escutaram o Papa Leão na sua recente viagem à França. É em nome da dignidade inalienável da pessoa humana que a tentação de tirar a vida sob o pretexto de uma falsa compaixão deve ser firmemente rejeitada. Não é possível aceitar como algo normal tirar a vida. O que é legal não é necessariamente moral, alertou o Papa. Pensa nisto. Bom dia.
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0: Shakira e Burna Boy, Die Die. Passam agora 21 minutos das 7. 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Vamos lá então aos palpites dos nossos queridos ouvintes. Será que alguém adivinhou qual vai ser o nome da próxima cataplana? Depois de cataplana de paixão, o que é que achas, Paulo?
1: Bom dia, não sei porquê, mas acho que vem aí uma cataplana de traições. Cataplana de traições, é a minha aposta.
0: Será? Cataplana de traições?
2: Ser, mas eu acho que isso é mais novela e não tanto rádio novela.
0: Epá,
3: eu acho que ele ouviu a cataplana de paixão.
2: Percebo, mas para acaso, mim dá-me mais para...
0: Do que eu já li até podia ser. Porque há ali muita traição pelo meio. E é entre países. Pedro, o que é que tu achas?
4: Depois de uma cataplana de paixão vem a cataplana de traição.
0: Olha outro, quer dizer. Isto é um padrão. A malta acha que depois de uma paixão vem uma traição.
2: Sim, está muito parecido.
0: Está, sim, senhor. Miguel, tens outra ideia?
5: Bom dia, juventude. Eu iria para a cataplana de segredos.
2: De segredos.
3: Também é giro, também é coerente.
0: E também vamos ter
2: Casa dos Segredos, percebe?
0: Sim.
2: Okay. Há ali uma proximidade. Não sei se queremos.
0: É mistura de canais.
2: São públicos diferentes.
0: Clara.
6: Olhem, o meu palpite ou a minha sugestão poderia ser cataplana de brócolos. Porque a vida é um molho de brócolos.
2: Pois é. Olha, não justifiques também, que eu acho que fica bem assim.
3: Eu acho que a Clara precisa desabafar.
0: Mas olha, mas a Clara foi a quem teve mais próxima.
2: Pois foi.
0: Não foi? Pois foi. Essa é que é essa.
2: Assim. Oh, Clara, se pudesse justificar, eu gostava muito de perceber mais sobre.
0: A vida é um molho de brócolos.
2: É a frase.
0: Sabedoria popular. Obrigado, Clara.

0: Eli Molina, RFM, bom dia, são 7h30, voltamos ao trânsito, Mariana.
1: 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Atenção que há uma avaria na subida de Frielas para o túnel do Grilo, a provocar demora. Lentidão também no IC19, sentido Sintra-Lisboa, entre o Cacém e Alfragide. E na A5, Cascais-Lisboa, com abrandamentos entre Oeiras e Carnachide. O habitual também, a demora habitual no acesso à Ponte 25 de Abril, a partir de Corroios. No Porto já começa a abrandar na VCI, sentido a Rábida Freixo, entre Coimbrões e a Boa Vista. 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Hoje, aguaceiros fortes e com trovoada, em especial à tarde, menos prováveis no litoral sul. De resto, desta também a temperatura máxima, sobretudo no Minho e Dor Litoral.
0: Obrigado, Mariana. Agora as notícias na RFM.
2: Olá, bom dia. Sou a Liliana Monteiro. Aumenta o número de passageiros com passes mensais da CP. Num ano em que o preço dos combustíveis subiu em flecha, os portugueses começam a optar por outras formas de transporte. Segundo dados da empresa, o aumento até agosto foi de 24% em relação ao mesmo período de 2025. No ano passado, uma média de 35 casas foram assaltadas por dia. São dados das polícias, citados hoje pelo Jornal de Notícias. Foram registados perto de 13 mil ocorrências deste género. Mesmo assim, um número inferior a 2024. No ano passado, foram detidas 180 pessoas. Hoje pode haver condicionamentos nos balcões da AIMA. Os trabalhadores estão em greve, querem aumentos salariais e também a criação de uma carreira técnica. Hoje é dia de paralisação também para os técnicos de reinserção e serviços prisionais. Descontentes com as carreiras e a falta de ambição do governo nas negociações, estão hoje em greve. 2 em cada 3 jovens europeus sofreram abuso, uma maior exposição a experiências adversas na infância aumenta o risco. O alerta é feito hoje pela OMS.
0: Obrigado, Eliana. Atualizamos as notícias às 8 agora. Que barulho é este na RFM?
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0: Continua a subir, já vamos enquanto, Mariana.
1: 1.160 euros.
0: É aquele barulho que nós sabemos, não é?
1: É, sim, sim.
0: Aquele que não podemos dizer a ninguém, não é? Claro, nem às nossas
4: nem
0: famílias.
4: Pistas.
0: Nem pistas. Até podemos.
4: Então, por favor, ajuda.
0: Desde que estejam pequeninas. Eu tenho que ouvir outra vez para me lembrar. Então, a valer 1.160 euros. O número de telefone é o 213814540. Que barulho é este na RFM?
4: Já está.
0: Pois já está.
4: Já está. O já está não conta.
0: Já não me lembro.
1: Também não estava a correr isso.
0: Temos que ver a cabo outra vez. 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
1: Bem, vamos aqui ver a nossa cábula e vamos atender a terceira chamada.
0: Boa sorte.
5: Olha, traga-me um cafezinho, por favor.
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0: Bom dia, é terça-feira, estás com a RFM e podes ganhar algum dinheiro, bastante dinheiro, com o que barulho é este na RFM. Vamos a isto.
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0: Porque já vai em 1160 euros. E ao telefone temos um repetente, é o António Correia que nos liga da Trofa. Bom dia, António.
2: Bom dia.
3: Bom dia.
4: Grande António.
0: Pá. Então, António, é hoje?
2: Hoje, não sei, vamos ver. Eu tenho um palpite, mas não sei, o barulho é assim um bocado confuso.
4: Mas foste ver os palpites errados, António?
2: Eu fui, vou sempre.
0: Pronto, vai ser. Oh, António, vai ser. O António é um profissional disto. Claro. Ele anda aqui a brincar.
2: Ah, estou.
0: Claro.
3: Mas António, já ganhaste alguma vez?
2: Três vezes.
4: Que profissional.
0: Claro. Eu disse que ele era profissional. António, então vamos lá para a quarta. Vamos meter a quarta. Para 1160 euros, que barulho é este? E agora, 15 segundos para a tua resposta.
2: Deixar cair uma bandeja.
0: Deixar cair uma bandeja. E a bandeja tinha alguma coisa em cima?
2: Não sei, não consegui ver.
0: Não consegui ver. Está bom, António. Olha, felizmente não tinha nada em cima, nem bandeja existia. Está errado.
2: Não.
4: Imagina tu, António.
0: Nada. Nem bandeja nem nada, António. Ainda não foi, okay. Não foi desta que ganhaste a quarta vez.
2: Para
0: o próximo. É isso, ele não desiste. Grande abraço, António.
3: Obrigado.
2: Ok, obrigado.
0: Bom dia. 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Já viste esta malta? Ganha três vezes, ainda vem à procura de mais.
3: É?
0: Sim, senhor.
5: Ela é amiga da minha mulher.

0: pessoa tão indecisa, este seu Jorge, amiga da minha mulher. Faltam agora 15 minutos para as 8. 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Olha, eu já a seguir queria pedir a vossa ajuda. Porque eu, este fim de semana, e ontem esqueci-me de vos contar isto, estive no Airbnb. E estou aqui na dúvida de que nota é que hei de deixar. Porque, pá, tivemos algumas surpresas naquele Airbnb.
1: Boa.
2: Mas...
0: Surpresas!
2: Surpresas!
0: É de 0 a 5, não é?
1: É de 0 a 5.
0: Ok. Já vamos ver. Então já passamos pela lista toda de.
1: A lista toda.
0: Tchau.
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0: David Guetta, Terry Swims e Tones and I, Gone, Gone, Gone, as grandes músicas da tua RFM. Bom dia.
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0: Pois é, meus amigos, ontem esqueci-me de vos contar que no fim de semana estive num Airbnb. Vocês costumam usar a aplicação Airbnb?
2: Por vezes.
0: Por vezes, não é?
2: Dependendo também do sítio para que vou.
0: Tu não, Mariana?
3: Não, por acaso então, nunca calhou.
0: Também confesso que sou mais fã de hotéis, mas como íamos em grupo de amigos e nem fui eu a decidir, alinhei naquilo. E muito bem, chegámos, uma boa propriedade ali perto da Brantes, uma espécie de uma quinta.
2: Ok, bonito.
0: Tinha a casa dos caseiros, passámos pelos caseiros e depois ficámos no nosso espaço, que era uma casa bastante grande, porque nós ainda éramos muito, éramos 13, só 3 casais, mas com muita filharada. Tinha corte de ténis.
3: Ok,
0: tinha piscina.
2: Era um palácio.
0: Tinha piscina. Era uma quinta. Uma cozinha grande, uma sala grande, até bem mobilada. Uhum. Tinha, pronto, aquele chão de tijoleira que é mais de campo, não é? Um bocadinho mais frio, mas como ainda estava calor, até estava bem.
2: Sim, e tu tens muito frio com o chãozinho de tijoleira.
0: Eu sou muito frio.
2: Porque tens o chão em casa.
0: Claro. Agora não, no verão não tenho aquecimento de chão ligado.
2: Mas é um chão quentinho.
0: É um chão
2: de conforto.
0: É um chão confortável. As mobílias também. Tudo assim ok, nada assim luxuoso, mas bem. Agora, espaço exterior podia estar um bocadinho mais arranjado. Estava assim um bocadinho à balda, mas também é um espaço grande, eu percebo. Que seja difícil.
3: Adorava ver o Pedro a jardinar. Isto não pode estar assim.
2: Está tudo
3: errado. Eu faço, eu trato.
0: Sim, algumas luzes exterior também não estavam.
3: É um tema delicado para o Pedro.
0: Não estavam a funcionar, o que me irritou.
3: Pensaria assim. Ficava tudo na mesma.
2: Eu acho que vai haver uma altura, Pedro, que tu na tua vida tu vais levar as tuas próprias luzinhas para os sítios, sabes?
3: Há quem leva a almofada.
2: Isso, porque, é? Pedro leva
0: porque imagina, aquilo era ao lado do rio, que é o Rio Torto. Que é um afluente do Rio Tejo.
3: Estava torto?
0: O Rio Torto não é bom para banhos. Logo aí também, não é? Tem
2: não
0: aquela
2: ajuda,
0: água. Tem
2: claro.
0: Aquela água meio baça.
3: É o
0: parece,
3: Rio Turvo.
0: Parece que andou alguém a lavar roupa na água, sabes? Parece que vai meio detergente ali a descer pelo rio. Também não. Era muito fixe. Tinha uma zona de deck perto desse rio agradável, mas lá está. Não tinha luzinhas à noite. Não pudemos usufruir.
2: Para que servem também esse deck?
0: Claro.
2: Não tem luzinhas à noite.
0: Portanto, até aqui, quanto é que vocês dariam a este Airbnb pela minha descrição?
2: Epá, imagina, eu não vou muito pela decoração, eu vou pelo meu conforto. Portanto, pelo que tu me estás a descrever, eu estaria extremamente confortável. Portanto, até agora estou ali nos 4,5.
0: 4,5.
3: Pergunta importante para mim: lençóis lavadinhos, sentiste higiene?
0: Sim, aí senti.
3: Então,
0: aí senti. Lençóis,
3: 4,5.
0: Lençóis, tudo ok. Agora, okay. Vou falar-vos das surpresas que tivemos: ratos. Mas é
3: dentro
0: assim.
3: De casa?
0: Mas é assim. Podem ser ratos de campo, não é?
2: Podem ser ratos de campo, sim.
0: Eu acho que não era aquela ratazana, mas eu estava na cozinha e de repente vejo: oi, que é isto? Topo Gígio? És tu? Passou.
2: Eu mas sinto, rato tá... grande?
0: Não, pequenino, fofinho. É que era fofinho.
2: Ok, ainda dá mais pena,
0: não? Vi ratinha passar, tipo, malta, está ali um rato. Fui eu que vi. Mas onde? Rato aonde? Onde? Estava ali o rato, apanhámos o rato numa caixinha, pusemos fora, devolvemos à natureza.
3: Que valentes. Valentes,
0: sim, senhora.
3: Tranquilo.
0: Mas o que é que acontece? Aparece outro. Será que era
3: Olha,
0: o mesmo?
3: Virou o meu amigo!
0: Pá, desmontámos os móveis da cozinha, porque havia uma folga nos móveis da cozinha. Podia ser um ninho que estivesse ali debaixo. Desmontámos, não estava. Estava só um, que era aquele. Não sei se era o mesmo ou não.
2: E o que é que fizeram?
0: Tentámos apanhá-lo, fugiu para a despensa. Barricámos a despensa.
3: Olha que bem, ao menos tinha alimento.
0: Até houve alguém que pôs um bocadinho de pão lá dentro para ver se ele, olha, ao menos como aquele não vem comer a nossa comida, não é?
2: Sim.
0: O que é que acontece no dia a seguir? Cocó em cima da bancada da cozinha. Cocó de rato.
2: Epá, isso para mim é que vou-me embora.
0: Já não está nos 4,5,
3: não?
0: Já desceu. Mas nunca mais vimos esse ratito. O que é que sucede? No dia em que estamos a fazer as malas para vir embora, eu estou no meu quarto a fazer a mala e o rato está na minha cama.
3: Em cima da cama?
0: Em cima da cama.
3: Que ousado! Mas ele, sabes o que é? Ele a dizer assim... Vão-se embora!
0: Que era longe da cozinha para caraças.

0: Portanto, será que era o mesmo? Já não sei.
1: Provavelmente ele esteve a passear pela casa inteira, a fazer a vossa vida, sem pagar nada, esteve a usufruir da propriedade, a comer a vossa comida.
2: Os humanos é que invadiram a casa dele, atenção. Caraca. Que lata estes miúdos, não, estes homens, estas pessoas.
0: Epá, portanto...
1: Epá, está no... É, rato, não, não se...
0: Mas mesmo sendo rato de campo...
1: Não se justifica.
2: É rato de campo, não tem culpa. O, Airbnb, havia, o Airbnb não tem culpa.
0: E havia uma armadilha na cozinha com um que já...
1: Já tinha...
0: Há muito tempo.
2: Ah, então eles sabiam que havia ratos. Eles sabiam. Lá
1: pois, não estavam preparados. Epá, para, então vai para o... Vai para o é negativo três. Mesmo. É negativo para
2: não,
1: mim.
2: Três.
0: Eia,
2: para mim é negativo. Três é campo, é inevitável.
1: Não, pá. Cocó na bancada da cozinha, mais companhia na cama.
0: Também havia cocó.
2: Epá, mas não. A avaliação é o Airbnb, não é o rato.
1: Epá, mas o... Mas...
0: O rato teve muito bem. O rato teve um 5.
1: Eu dou menos 1.
0: Pronto.
1: Mas é como tu quiseres.
0: É.
1: Pronto, tu já fizeste alguma coisa?
2: Vais tentar um desconto? Vais fazer alguma coisa?
0: Não sei, tenho que pensar bem nisto ainda.
1: Tens fotografias do ratinho?
0: Não, mas tenho de um sapo, que também tivemos um sapo. Dentro de casa também. Epá,

0: Richie Campbell e Look What You've Done, só grandes músicas, estás com a RFM. Já faltam poucos minutos para as 8. Voltamos já a seguir com as notícias. E um ratito, já tenho aqui um ratito também.
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0: Bom dia, estás com a RFM, vamos espreitar o trânsito, Mariana.
14: 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Atenção que há uma avaria na subida de Frielas para o túnel do Grilo, a provocar demora. Lentidão também de resto no IC19 para Lisboa, entre o Cacém e Alfragida. Segundo circular nos dois sentidos, há cinco também para Lisboa, com abrandamentos entre Oeiras e Carnaxide. O habitual a esta hora, também a partir de Corroios, a lentidão para a 25 de Abril. E a VCI, a Rábida Freixo, com abrandamentos entre a Serpente e a Boa Vista. E no sentido inverso, filas entre Oliveira do Douro e a A3. Os acessos à VCI também já todos preenchidos a esta hora. 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Hoje com chuva, aguaceiros que podem mesmo ser fortes com trovoada, em especial hoje à tarde, menos prováveis no litoral sul, e desce também a temperatura máxima, sobretudo no Minho e Douro Litoral.
0: Obrigado, Mariana. As notícias já a seguir.

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1: Bom dia, sou a Liliana Monteiro. Aumentaram os cuidadores informais em Portugal. Dados disponibilizados à RFM pelo Ministério do Trabalho e Segurança Social mostram que no final de agosto havia mais de 19 mil cuidadores, um aumento de cerca de 18% face ao início de 2025. Nesta altura, quase 8 mil cuidadores informais recebem um subsídio de apoio com um valor médio próximo dos 484 euros. Maria dos Anjos Catapirra, da associação que representa estas pessoas, diz que não compensa quem deixa de trabalhar por falta de respostas precisamente para a pessoa cuidada.
2: Não é porque ela não queira trabalhar, é porque não há condições, nem há espaços que possam acolher as pessoas cuidadas com qualidade. Não me parece que isso seja um valor que corresponda às necessidades básicas do cuidador. E depois estamos a falar em 8 mil pessoas só com direito a subsídio, e as outras todas.
1: A vice-presidenta da Associação de Cuidadores. Aumentou o número de passageiros com passes mensais da CP. Num ano em que o preço dos combustíveis subiu em flecha, os portugueses começam a optar por outras formas de transporte. Segundo dados da empresa, o aumento até agosto foi de 24% em relação ao mesmo período de 2025. Os serviços de imigração podem atravessar esta terça-feira constrangimentos. Há uma greve de 24 horas. Os funcionários da Agência para a Integração, Migrações e Asilo exigem suplementos de fronteiras de valor igual ao da PSP e GNR, de 160 euros para este ano, 230 para o próximo. Reivindicam também uma valorização da carreira dos mediadores culturais. Uma pessoa morreu, 6 ficaram feridas na capital russa na sequência de ataques ucranianos. Já do lado ucraniano, ataques russos atingiram uma ponte na cidade de Zaporizhia. Pelo menos uma pessoa ficou ferida neste ataque. E o apresentador de televisão britânico, Piers Morgan, diz que Jorge Jesus pediu desculpa a Ronaldo por ter ficado no banco frente à Noruega e que prometeu fazê-lo em público. Na última noite, no programa online que apresenta, Morgan, que é amigo de Cristiano, assegurou que Jesus não cumpriu o prometido ao capitão e que foi isso que fez o avançado português abandonar o estágio.
3: E agora será que volta? Será que não volta?
4: Estranho.
3: Esta novela também vai dar muito o que falar ainda, não é?
4: Espero bem que seja esta semana, que esta semana se ponha o fim a isso.
3: À novela, não é?
4: Sim,
3: já chega. Já chega a novela Ronaldo Jorge Jesus. Ora, estás com o café da manhã, já a seguir falamos de outras novelas, não é, Luís?
4: De outras boas novelas.
3: Ui, ui.
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0: É isso, perdi a frase. Parti para a frase, mas depois perdi a frase. Obrigado, Maria Alvim.
2: Não estava nada à espera. Bolas. Isto é fenomenal. Estes momentos são os melhores, Pedro.
0: Fechão.
2: Claro. É a rádio indireta, acontece.
1: Somos pessoas humanas.
0: Vamos para a salsa, não vamos? Vamos para a salsa porque parece que está ao rubro.
2: É verdade, é um mercado ainda pouco explorado. Eu este fim de semana conheci a história de uma pessoa que já não usa dating apps, que pá, já estão completamente desatualizadas e que hoje em dia ele investe nas aulas de salsa para engatar. Portanto, ele, neste caso, ele é heterossexual e, portanto, engata mulheres. E mas aquilo tem toda uma prática nas aulas de salsa.
1: Claro. Ele foi com esse intuito ou começou por: olha, quer experimentar uma salsa? E de repente começou a correr bem.
2: Começou inocentemente
1: a ir. Verdadeiramente quis fazer salsa.
2: Quis mesmo fazer salsa, okay. Quis experimentar.
0: Sim, há essas pessoas que querem aprender salsa.
2: Assim que ele chegou à aula de salsa, é explicado a todos que, portanto, ou seja, temos homens de um lado, mulheres do outro, ficam frente a frente. E o homem e a mulher vão escolhendo os seus próprios pares através de olhares.
1: E tem que ser tudo salsa?
2: Vocês sabiam isto?
0: Através de olhares?
2: Através de olhares. Ou seja, tu, o professor ou a professora, diz-te: por favor, Leonardo, chegue-se à frente.
0: E é ele que escolhe
2: Leonardo,
0: primeiro? Não é ele que escolhe
2: disso.
0: Primeiro? Pode acontecer ao contrário.
2: Pode acontecer ao contrário. Pode acontecer.
0: Tem que haver o olhar. O olhar tem que fixar, não é?
2: Escolha não sei o quê. E a pessoa olha para o par que quer. E se a pessoa desviar o olhar, ele volta para trás ou ela volta para trás.
1: Match.
2: E não houve match
1: ao vivo.
2: E portanto recuam para a sua posição inicial outra vez. E depois ainda há uma coisa que é: se houver um olhar e se a pessoa dançar logo e dançarem logo muito agarrados, isso quer dizer, há pequenos truques. Se agarrar logo quer dizer que a pessoa quer, portanto, ter uma noite especial contigo. E pode ser mesmo nessa noite que aconteça tudo.
0: O quê?
2: Se a pessoa não agarrar muito e dançar mais afastado, é porque quer um jantar e quer ainda evoluir com, claro, alguns dates até ter mais uma noite de loucura.
0: Mas espera, este tipo de códigos são...
2: São sabidos lá.
0: São sabidos
1: então, lá. E se a pessoa quiser só dançar?
2: Também pode dar-se o caso.
1: Como é que é?
2: Caso. Porque aí tu não podes bem olhar para uma pessoa, ou seja, tens mais de rejeitar esse tipo de olhares. Percebes? Ou seja, tens de ficar quase até o último. Mas eu acho que as pessoas que vão a este tipo de salsa, de aulas de salsa,
1: não
2: tipo
1: é só para dançar.
0: Este tipo de salgalhada.
2: E então, ele está contentíssimo, está nisto há 2 anos.
0: E está sempre com a mesma parceira.
2: Que era uma paixão antiga. Era uma paixão antiga, nada, uma paixão escondida dele.
0: A salsa?
2: Sim, que nunca contou a ninguém. De repente está há 2 anos
0: a salsar.
2: E agora isto está tão grave, entre aspas, que ele vai a um campeonato na Polónia.
0: mas já leva o par daqui, não é?
2: Pá, eu não sei bem. Eu acho que ele vai para se... Pá, para expandir os seus horizontes, não é?
0: De salsa, não é?
2: Exatamente. É como se fosse uma viagem, mas em vez de utilizares o Tinder, usas a salsa.
0: Mas espera aí, mas ele não leva o par dele para dançar na Polónia?
2: Não, não. Ele vai mesmo para conhecer novos pares.
1: Ah, é?
2: Senão que sentido faria levar o seu par, não é?
0: Pois, claro.
2: E pronto, já conheceu... Pá, muitas mulheres e neste momento está na sua melhor fase, né? Numa,
0: claro,
2: fase em que já teve, portanto, várias parceiras e
0: de dança,
2: pronto,
0: sim, de dança, claro.
1: Bom, olha, agora, muito alunos da Polo, atenção.
0: E diz-me só, isso acontece em todas as escolas de salsa?
2: Não sei.
0: Então passa-me só o contacto.
1: Não é? Para um amigo.
2: Para um amigo.
0: Porque eu danças de salão também, sim, não tenho muito jeito.
2: Portanto, dating apps, será que fazem sentido ainda? Eu diria que não. Hoje em dia é mesmo. Aulinha de salsa.
0: Viva lá a salsa.
2: Viva lá a salsa.
0: É pá, que maravilha. Ainda bem que não disseste o nome do teu amigo Jorge.
2: Amigo Jorge, Leonardo, pronto. Olha, mas um grande abraço para ele. Espero que continue e espero que ganhe.
0: Pá, e boa viagem à Polónia.
2: Que ganhe o campeonato.
0: Que fature, que aquilo tem prize money.
2: Isso.
0: É? Claro, que fature. Boa sorte, Jorge, Daniel, Leonardo. Fernando Daniel agora.

0: dia, estás com o RFM e com o teu café da manhã. 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
0: 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E eu já vi.
2: É quinta-feira. Queria dizer.
0: E eu já vi o DJ Pedro Simões por aí, a aquecer, já anda a testar. O seu set. Ora, mas a propósito do que falámos há pouco da dança, de ser agora um novo sítio de encontros, não é? E de engates. Vamos ter que dizer as coisas como elas são. Será que a dança é assim uma coisa tão importante para as mulheres? As mulheres veem isso como um fator de atração no homem? A dança é porque
2: eu acho que sim.
0: É?
2: Sim, um homem que sabe dançar é muito sensual para as mulheres.
0: O Raminho está
1: a adorar
0: que
1: os dois homens do estúdio falarem em nome de todas as mulheres.
0: Exato.
1: Primeiro erro, todas as mulheres.
0: Em vez de perguntar à Mariana.
1: Segundo, não é isso, cada uma com a sua.
0: Olha, eu não danço nada.
2: O homem que sabe dançar, eu acho.
0: Eu não danço nada e isso é feio. Quer dizer, danço contemporânea.
2: Tu tens a tua própria dança.
0: Contemporânea. Mas contem-nos, 962-007-888. Mulheres deste país, falem, por favor.
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0: Bárbara Bandeira, é Bandeira Evandro, como tu, e agora o trânsito. Maria Novinha, é contigo.
1: Vamos a isso. Há uma avaria, atenção, na subida de Frielas para o túnel do Grilo, provoca fila desde Loures. Há um sentido norte-sul muito lento entre Santaria e Sacavém, o habitual a esta hora também para Lisboa e IC19 entre Massamá e Alfragida, segundo circular nos dois sentidos, e demora no acesso à ponte 25 de Abril a partir de Foros da Amora. Porto, vê-se aí sentido Freixa Rábida, atenção que há uma avaria junto ao mercado, fila entre a Vintes e a Perlada, no sentido inverso, os abrandamentos são entre Canelas e a Boa Vista, os acessos à VCI continuam muito preenchidos a esta hora. 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Hoje há mesmo 13 distritos sob aviso amarelo por causa da trovoada. Os aguaceiros são menos prováveis no litoral sul. De resto, desta temperatura máxima, sobretudo no Minho e Douro Litoral.
0: Obrigado, Mariana. Avançamos para as notícias da edição das 8h30 na RFM.
2: Bom dia, sou a Liliana Monteiro. Portugal tem nesta altura mais de 19 mil cuidadores informais. É um aumento de 18% face ao início de 2025, segundo dados do Ministério do Trabalho e Segurança Social, avançados à RFM. Maria dos Anjos Catapirra, da associação que representa estas pessoas, diz que as ajudas do Estado são insuficientes. Esta terça-feira há greve na AIMA. Os trabalhadores queixam-se da falta de respostas do Governo, tanto para as carreiras como para suplementos de trabalhos especiais semelhantes à GNR e também à PSP. O Governo reúne hoje com as três federações sindicais da administração pública para arrancar o processo negocial salarial para 2027. Em véspera da entrega do Orçamento de Estado, os sindicatos pedem aumentos entre os 5% e os 6% para fazer face ao aumento dos encargos das famílias. A Frente Comum reclama um salário mínimo que chegue aos 1.150 euros. Tráfico de estupefacientes. A Marinha apreendeu este ano mais de 100 mil litros de combustível. São dados avançados pela Autoridade Marítima, a RFM. Está a usá-lo para operações e também para algumas doações.
0: Obrigado, Liliana. Olha, já agora, Liliana, nós estamos aqui a fazer uma sondagem sobre a dança. Se dança, os homens que dançam são mais atraentes para as mulheres, tu concordas ou não?
2: Depende, até se dançarem mal podem ser atraentes.
0: Ah!
2: Podem ter alguma piada.
0: Ok, Raminho, está a chave.
3: Já me safei. Só dessa maneira.
0: O Raminhos a dançar.
3: Parecido. Horrível.
0: Mas olha, eu gosto, Raminhos.
3: Ah, lá está.
0: Tens um charme.
1: Mas não é a ti que ele quer atrair, é a Catarina.
0: Mas também já conseguiu, não é?
1: É verdade, já conseguiu.
0: Já conseguiu.
1: Agora já nem se esforça, não é?
0: Esforça-se todos os dias. Fica por aí com a RFM e com o café da manhã.
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0: Taylor Swift e The Faith of Ophelia. São agora 8 horas e 38 minutos. 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Bom dia com o Café da Manhã. Em que os nossos horizontes se abriram para a salsa, porque pelos vistos dançar salsa é um chic magnet.
1: Super sexy!
0: É super sexy, pelos vistos. Não sei se é super sexy, mas é um sítio onde as pessoas estão a encontrar-se.
2: Fora do Tinder, está a dar encontros, segundo o que
3: é muito melhor.
2: Parou este fim de semana.
3: É muito melhor do que dating apps.
0: Mas agora, tenham atenção, se os vossos maridos ou as vossas mulheres disserem: olha, estou a pensar em ter umas aulas de salsa.
3: Desconfia.
2: Vão com eles.
0: Desconfiem, malta, desconfiem, que isto tem pano para mangas. Agora, nós deixamos aqui a pergunta no nosso, ao nosso vasto auditório: se realmente um homem que dança é um homem mais sexy, e parece que não há assim muita gente convencida disso.
3: Não há, eu olho, fico chocado.
0: Ficaste chocado.
1: Lá está da dança, acho eu.
0: Depende da dança.
2: Do homem.
1: Eu acho que sim, isso foi folclore. E do homem e o folclore. Não é sexy.
0: Folclore não é nada sexy.
1: Não é sexy. Mas lá está, se calhar um tipo a dançar um xaxaxá, aquele tchá-tchá-tchá.
3: Uma bachata também.
1: Uma bachata, bachata não é um pão? Olha, que é uma bachata com queijo.
2: Olha, Alice diz: o tango argentino é muito propício em gatos.
1: Exato.
2: Sentir a música já sexy e o corpo do companheiro.
3: Aqui zomba, kuduro, super sexy, super sensual. Uma dança que exige contacto físico.
1: Isso não é sexy, é sexo.
0: Já o pessoal engravidar é por causa disso. Para Ana Rita, por exemplo, não é a dança.
4: Bom dia, em relação à questão da dança, sou honesta, não me faz a mínima diferença se sabe dançar ou não sabe dançar. Agora, cozinhar sim faz imensa diferença.
0: Cozinhar.
1: E o que é que usas na cozinha?
0: O que é que usas na cozinha?
1: Salsa.
0: Está
1: tudo relacionado.
0: Está tudo ligado, pá, sim senhor.
2: Uau.
0: E temos aqui um homem, por exemplo, o nosso amigo Carlos Moura, que está aqui hoje.
1: Ah, ele
0: montou. Não, montou uma cozinha.
3: É verdade. Sim, sim,
0: sim. Ele montou uma cozinha.
3: Ele é neste momento o homem mais sexy de Portugal. Claro. Uma grande salva de palmas ao Carlos Moura, que é o homem mais sexy de Portugal.
0: O homem, quando monta cozinhas, monta tudo.
3: É verdade. Muito sexy.
2: Muito atraente.
1: Cozinha muito bem. Cozinha muito bem.
0: Também cozinha bem.
1: Sim,
0: com salsa.
1: E com salsa.
0: Ah, pá, está tudo ligado.
3: Parabéns, Carlos.
0: Parabéns.

0: Aniketa Disco e High Hope, só grandes músicas. 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
0: 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Olha, já a seguir falamos de pirataria também. Isto é um bocado de pirataria, não é?
2: Sem dúvida que é pirataria.
0: Só que agora com consequências.
3: O quê?
0: Já te conto
3: que
0: tudo. Anda aí nos grupos do WhatsApp e no Telegram. Pois é.
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0: Lady Gaga e Always Remember Us This Way. Faltam agora 8 minutos para as 9. 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E agora, que atire a primeira pedra quem não estiver num grupo do WhatsApp onde um amigo ou outro partilha jornais em formato PDF.
1: Não sei, uma pedra.
2: Não sei do que é que estás a falar.
0: Não sabes, Raminhos. Não quer dizer que sejas tu a espalhar esta pirataria, mas que podes estar envolvido nisso, podes.
3: Cúmplice. É contrabando, é cúmplice, exatamente.
0: És cúmplice.
2: Como é que eu sou? Isso me metem lá à força.
0: Também é verdade.
2: Sais e metem-te outra vez. Nunca tiveste nesses grupos que tu sais e há sempre alguém que mete lá outra vez.
0: É verdade, isto é uma vergonha. Você
1: precisa de ter autorização para me pôr num grupo. E eu posso não
2: aceitar.
1: Assim? Eu descobri
2: autorização.
1: Isso. Tenho o trauma dos grupos e tenho essa.
0: Tem que se autorizar.
1: Eu tenho essa opção. Depois no grupo. Eu tenho que autorizar.
0: Pois nós não sabíamos, não é? Nós não sabíamos.
2: Eu saio dos grupos e estou-me sempre. Estou lá outra vez.
3: Mas isto traz coisas piores até, porque eu, por exemplo, tive um tio que mandava muitas vezes só revistas e jornais e não sei o quê. Eu tive de mudar de telefone porque aquilo entupiu-me o WhatsApp e fez com que o telefone ficasse muito, muito lento. Eu tive trocar telefone à pala da quantidade de PDFs que ele
0: Mas só em topos com os PDFs se fizeres download dos PDFs.
3: Eu queria fazer.
1: Porquê é que estamos a falar sobre isto? Porque há pessoas que têm grupos piratas no WhatsApp em que partilham toda a informação dos jornais.
0: Os grupos não são piratas.
2: As pessoas é que são piratas.
1: Exatamente. Partilham jornais e revistas, só que agora estão a ser apanhados e vão a julgamento.
0: Eu acho que é o primeiro caso que eu sei disto. Não tinha ouvido falar que isto acontecia.
2: Eu acho que isso é. Onde é que isso vai? É cá.
0: É um sargento da Força Aérea, de 37 anos, e um imigrante português na Suíça, de 42 anos.
2: Isso é completamente aleatório.
0: Vão ser julgados por, alegadamente, lá está aqui a palavra-chave, partilharem jornais e revistas de forma ilegal através de grupos do Telegram. E a empresa, o grupo empresa, é que o está a processar no valor de 631.500 euros.
2: O quê?
1: Porque tem a ver com a quantidade de pessoas que estão no grupo e quanto é que tu pagarias por uma assinatura
0: do jornal. Um destes grupos tinha 10 mil pessoas.
1: Depois os jornais estão a falir e a culpa é das pessoas.
2: E onde é que eles leram a notícia que iam ser julgados? Nos PDFs.
0: Nos PDFs que receberam.
2: Ora, eu vou ser julgado. Ora, não posso continuar.
0: Olha, manda-me o jornal amanhã para ver se foi condenado ou não.

0: Patinou aqui 10 minutos. É mais ou menos o tempo que vais ter que esperar para ouvir o António Raminhos e as Marias Genesi aqui na RFM. Antes disso, as notícias e o trânsito.
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0: São 9 da manhã, bom dia, boa terça-feira com a RFM. Como é que está o trânsito, Mariana?
12: Vamos a isso, é com o Control Auto. 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Há uma avaria na subida de Frielas para o túnel do Grilo, a provocar fila desde Loures. Há um para sentido norte-sul muito lento entre Santaria e Sacavém. São as demoras habituais a esta hora em Lisboa. Também demora ainda no acesso para a 25 de Abril a partir de Forges da Amora. No Porto são também as demoras habituais. Complicou foi na VCI, sentido Freixa Rábida. Uma avaria junto ao mercado. Fila entre a Vintes e a Perlada. No inverso, os abrandamentos são entre Canelas e a Boa Vista e na A44, a lentidão desde Valadares. Boa viagem com a RFM. 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Temos chuva e trovoada, há mesmo 13 distritos sob aviso amarelo por causa da trovoada. Menos provável esta acontecer no litoral sul.
0: Obrigado, Mariana. As notícias na RFM já a seguir.
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14: Bom dia, sou a Liliana Monteiro. A Polícia Marítima apreendeu este ano mais de 100 mil litros de combustível. É o resultado de ações contra o tráfico de estupefacientes por via marítima. O Ministério Público tem dado autorização para que este combustível seja usado pela Marinha e doado a corporações de bombeiros. Aumentaram os cuidadores informais em Portugal. São dados disponibilizados à RFM pelo Ministério do Trabalho e Segurança Social. Mostram que no final de agosto havia mais de 19 mil cuidadores, um aumento de cerca de 18% face ao início de 2025. São quase 8 mil aqueles que recebem um subsídio de 484 euros. A associação que representa estas pessoas diz que não compensa quem deixa de trabalhar por falta de respostas para a pessoa cuidada. Num ano em que o preço dos combustíveis está a subir de forma muito significativa, até agosto aumentou 24% o número de pessoas a recorrer aos passos mensais e também ao passo ferroviário verde. São dados da CP e comparam com o período homólogo do ano passado. No entanto, a oferta não está a acompanhar a maior procura, como registou a reportagem da RFM.
15: Acaba por ficar mais em conta, até porque a vir aqui a 20 Pertagos e paguei 4,30€ por um bilhete de comboio.
16: Consigo gerir apenas com comboios, os sítios onde tenho a minha faculdade é à beira de um comboio e o alojamento onde fico também, e portanto significa que para mim tenho uma poupança mensal de 30€.
17: E há um fluxo muito, muito, muito grande de pessoas. Eu de manhã tenho que apanhar o comboio, vou naquele aperto, mas à tarde às vezes deixo passar 3 comboios para poder entrar num.
14: Em abril e maio, meses que se seguiram ao começo da guerra do Irão e ao início da escalada do preço dos combustíveis, foram registadas as subidas mensais de adesão mais significativas. No dia de contestação de estudantes em França, é novo o dia, aliás, de contestação de estudantes em França, hoje esperam-se protestos de maior dimensão, protestos que se alargam do secundário ao ensino superior, juntam alunos, pais, professores, contestam a ausência de condições físicas das escolas, pedem apoio aos estabelecimentos em zonas carenciadas e a revisão do sistema de ensino, incluindo a carga horária. O Ministro da Educação diz estar aberto ao diálogo para a polícia. A polícia, nesta altura, prepara-se porque se prevê que possa existir violência, tal como tem acontecido em manifestações que duram já uma semana.
0: Obrigado, Liliana. Atualizamos as notícias às 9h30 aqui na RFM. 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Já a seguir é António Raminhos e as Marias Gen Z. Mais conselhos sábios para apontares aí no teu caderninho. Ou rasgares a seguir e queimares.

0: dia, estás com a RFM, sou o Pedro Fernandes, com a Mariana Alvim, Luís Pinheiro, e já sabes, ele já está cá, é António Raminhos e as Marias e o seu muito particular. Não posso fazer, a minha mulher está farta, diz que eu não posso estar sempre a fazer o prr, prr.
1: Mas tu não consegues não fazer.
0: Eu não consigo, amor, eu não consigo.
2: Olá, muito bom dia. Boa semana. E então, como é que estão os meus amigos de Col de Pito?
0: Quem?
2: Col de Pito. Castrodeiro.
0: Como é que se escreve?
2: Colo.
0: Colo de Pito.
2: Ai, de Pito. Colo. Não sejam ordinários. É, sabe o que é que quer dizer Colo de Pito?
3: É Castrodeiro?
2: Sim, mas o que é que quer dizer?
0: Colo de Pito. É útero.
2: Não, não tem nada a ver com não, isso. Não. É, isto é latim.
0: Pito foram é uma
2: os
0: galinha.
2: Romanos que chegaram lá. Não. Colum Pictum quer dizer colina pintada. Porque era uma zona muito bonita.
0: Claro,
2: estás a ver? Que é em Viseu, onde eu vou estar no sábado.
1: No sábado. Muito bem. Grandes pontos. Tu és pontos.
3: Está à venda.
2: Exatamente, já sabem as vossas dúvidas. É aqui para o WhatsApp da RFM 962-007-888. ou então nos comentários do Instagram. Ou podem-me enviar também mensagens para o Instagram. Hoje sou eu que tenho aqui uma questão, porque há muito tempo que eu penso nisto. Sou só eu que acho que tenho muito menos idade do que realmente aparente?
0: Não és só tu. Não, és
2: não
0: só
2: pois
0: tu.
2: Não. Porque há um facto que é assim, que é inegável. Eu acho que todos nós que estão nesta sala, todos nós estamos muito melhores que os nossos pais. Certo?
0: Sim.
2: Menos o Luís. Mas o resto está tudo. Estamos bem conservados. Aliás, isto é verídico. Eu no outro dia vi uma foto do meu pai, grande da barba, fato, colete, cajado, idade 17.
0: Cajado,
2: incrível.
0: E colete. Cajado.
2: Sim, incrível. Sim. Olha a Mariana.
0: Ah, é.
2: Tem 47 anos, veste-se jovial. Parece que a seguir vai jogar ao bate-pé para trás do pavilhão da rádio.
0: Não era a primeira vez.
2: Exato, já apanhei lá algumas
0: claro.
2: Vezes. Com a malta da Renascença. E a outra, a pequenina, também lá andava.
0: Essa bate sempre o pé.
2: Pá, é assim, nós vestimos. Acho que nos vestimos todos de jovens, não é? Mas nem toda a gente gosta. Ainda no outro dia eu saí de casa e a Catarina. Olha lá, vais sair de casa assim, pá. E eu assim, ó Catarina, é assim, eu tenho filhas adolescentes. Qual é o problema de vestir igual? E ela, certo, mas a saia é delas. Pronto, fui trocar. A malta mais velha é, na realidade, uma variação de idades, porque nós começamos o dia a vestir-nos, vá, como um puto de 16 anos, queremos ir ao ginásio como um de 18, comemos porcaria como se tivéssemos 25, mas à noite, todos nós que estamos aqui, deitamos como se tivéssemos 87, que é...
0: É verdade. Não digas nada.
2: Sabes aquele relaxo, aquele... Ah, tipo balões a esvaziar-se.
0: Tão bom, mas está bem.
2: Aliás, a grande semelhança entre nós adolescentes, ou melhor, entre os jovens adolescentes e nós, é que ambos descobrimos coisas novas todos os dias. Eles, experiências e odores. Se na cabeça, bué da jovem. O principal problema são chamadas, constantes chamadas à realidade. E às vezes tu sais à noite e estás a falar com uma alta nova e nós estamos a interagir e percebes a tua idade quando alguém diz frases do género, que já te aconteceu, Pedro, de certeza, que é: a minha avó gosta muito de si.
0: É pá, tantas vezes.
3: E tentar antes
0: e tirar a foto. Posso tirar uma foto consigo que a minha avó gosta muito de si? Ou a minha mãe, ou assim.
2: Clássico.
0: Ah, porque é que não admites, pá? És tu, não é a tua mãe nem a tua avó.
2: Pior, às vezes eu estou com esta consciência. Um gajo vai atuar a bares e tal, e está na conversa, e tu estás num bar a falar com miúdas de 25, 26 anos, e na tua cabeça tu pensas: é pá, já há fogo, ainda consigo mandar piadas.
0: Uhum.
2: E esta malta nova, estas miúdas acham graça, e eu tenho a certeza que na cabeça dela está tipo: oh my god, eu vou chamar a polícia. Este velho é super creepy. E estás no bar a dizer: bem, maltinha, vou bazar, que já deve ser bué da tarde. 10 e 10. Mas estas chamadas à realidade são as piores, porque, como disse um colega de uma das minhas filhas, disse-me isto: no seu tempo.
0: Ai.
1: Ei,
0: duro, no seu tempo.
2: Já havia televisão a cores.
0: Ei. Tu diz-me que deste uns tabefes a esse gajo.
2: Pá, não, eu comecei a gozar com o puto, eu assim: é pá, não. Sabes que no meu tempo eu nem sequer tinha televisão. Eu tenho uma história muito romântica com a Catarina, porque eu conheci a Catarina quando ficámos os dois desalojados no terremoto de 1755. Pá, e por segundos este puto ficou a olhar para mim
0: a acreditar,
2: tipo assim: ah, que história tão bonita. Por outro lado, às vezes eu estou com estes putos e gosto de recordar os meus tempos de infância nos Olivais, que, pá, é giro. Por isso eu no outro dia fui sair com eles à noite e roubei-os a todos.
0: Boa.
2: Disse assim: basta, puta, antes que leves uma chinada. Belos tempos, pá.
0: Belos tempos, já não volta para trás, não é, amigos?
2: Não. Eu acho que mantenham-se jovens. Isso é importante. Mantenham-se jovens.
0: As Marias. Ah, então posso fazer?
2: Podes.
0: Para ser jovem. As Marias
1: Gen Z. Mas a dizer tabefes, não sei se...
2: Exato.
1: Não é?
2: Tabefe em ti.
1: A utilizar alguns vocábulos.
2: Uma chapada.
1: Sim, tem de ser chapada. Não pode ser tabefes.
0: Olha, deixem as vossas dúvidas para o Raminhos através do 962-007-888 ou comentem o Reels que sai daqui a pouco. Fica por aí com a RFM.

0: Onde é que será que podíamos estar? Bom dia, estás com a RFM. Ora, e se Jane Austen vivesse no século XIX, com o sentido de humor de hoje, certeza que lia os diários de Emma M. Lyon, da escritora Beth Brower, é assim?
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0: Ora, e já a seguir eu gostava de vos falar de um caso de um jovem que, pobre coitado, foi expulso da universidade.
2: Sem razão.
0: Não sei se estão prontos para ler a nota de expulsão que a universidade escreveu para este pobre, coitado aluno que deve estar tristíssimo. Já vos contamos tudo, fica por aí. É já assim no Café da Manhã, da RFM.
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0: Vince and Boone e The Time of My Life. São agora 9 horas e 29 minutos. 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Como é que está o trânsito esta hora, Mariana?
1: Olha, está complicado ainda, está cheio em todo lado, Lisboa e Porto. Em Lisboa, uma avaria na subida de Frielas para o túnel do Grilo, a provocar fila desde Loures. Há um sentido norte-sul também muito lenta entre Santiria e Sacavém. E no Porto, a VCI, sentida rápida, Freixa Rápida, aliás, há uma avaria junto ao mercado, filas entre a Oliveira de Douro e a Prelada. Boa viagem com a RFM. 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Hoje há chuva e trovoada, chuva forte, com mais, aliás, aguaceiros menos prováveis no litoral sul. Há mesmo 13 distritos sob aviso amarelo por causa da trovoada.
0: Obrigado, Mariana. Avançamos então para as notícias, a edição das 9h30 na tua RFM.
2: Bom dia, sou Liliana Monteiro. Carros elétricos já representam quase metade das vendas de veículos ligeiros em Portugal. De acordo com a Associação do Setor, a ACAP em setembro representavam mais de 47% e ultrapassavam mesmo a cota de híbridos. Vendas num ano em que o preço dos combustíveis está a subir de forma muito significativa, até agosto aumentou 24% o número de pessoas que estão a recorrer a passos mensais e ao passe ferroviário verde. São dados da CP, comparam com o período homólogo do ano passado. Tráfico de estupefacientes, a Marinha apreendeu este ano mais de 100 mil litros de combustível. São dados revelados pela Autoridade Marítima RFM e está a usá-lo para operações e também para algumas doações, nomeadamente a bombeiros. Este ano a Polícia Marítima já apreendeu nas águas portuguesas 18 embarcações de alta velocidade. Greve dos funcionários da AIMA, pedem melhores salários, suplementos idênticos às forças de segurança. As agências têm aberto portas, mas com atendimento limitado apenas a algumas questões. No Porto, por exemplo, a AIMA abriu portas meia hora mais tarde e só atende casos judiciais.
0: Obrigado, Liliana. E já a seguir, a história triste de Zaino Ribeiro, que foi obrigado a desistir do seu curso de management. Já te contamos tudo. Coitado.
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0: Sam Smith e Too Good at Goodbye. São agora 9 horas e 38 minutos. 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E falamos precisamente de uma história de despedida, uma história triste do Zaino Ribeiro.
1: De expulsão.
0: Foi expulso da sua universidade onde ele estudava management. Estava a dar uma licenciatura em management.
1: E já nós temos aqui no terceiro ano.
0: Nós temos aqui um documento oficial da universidade.
1: Por favor, Pedro. Partilha.
0: Universidade Pedagógica de Maputo, e diz assim: a direção da licenciatura em Management da Universidade Pedagógica de Maputo vem por este meio declarar a expulsão do aluno Zaino Ribeiro, do terceiro ano do curso de licenciatura em Management, envolvido no ato de namorar com todas as meninas da universidade, sem autorização da instituição, durante o período letivo. Portanto, ele tinha que pedir autorização à instituição.
2: Exato, esse é o problema.
0: Para namorar com as meninas. Era logo
2: todas.
1: Esse é um dos problemas.
0: Há mais. Sendo que esta ação é expressamente proibida nesta instituição de ensino, segundo o artigo 58, a linha F das normas de conduta dos alunos da Universidade Pedagógica de Maputo. O referido aluno foi expulso por se envolver amorosamente com várias estudantes da universidade, incluindo colegas de diferentes cursos.
3: Não se faz.
0: Não se faz.
1: Espera.
0: Salas e até do corpo docente.
1: Do corpo docente.
0: Causando desordem, ciúmes, conflitos, distração nas aulas, perda de foco no estudo e comprometendo a imagem e o bom nome da instituição.
2: Oh pá, eu digo-te uma coisa, até eu quero conhecer o Zaino. Fogo.
1: Ficámos todos com pena, não vai ter.
2: O Zaino, pá, não. Quero saber quem é este pedaço de homem.
1: Não é? Não
0: eu
1: há foto
0: que,
1: na
0: eu
1: notícia.
0: Acho que as outras universidades vão andar atrás do Zaino para o terem na sua faculdade.
3: Epá, de facto, isto é um pedaço.
2: Isto cá para mim, quem expulsou foi alguém que não estava aqui neste lote.
0: Um invejoso ou uma invejosa, não é?
2: Ora bem.
0: Claro. Então eu não ia para trás do pavilhão contigo. Por só então, eu. Tenho qual é o meu problema,
2: exato,
0: não é?
2: O que é que eu tenho diferente dos outros?
0: O que é que as outras têm que eu não tenho?
2: Exato.
0: Ou os outros, não é?
2: Exato.
0: E o Zaino expulsou.
2: Da ideia que o Zaino varria tudo.
0: Ora, e está assinado pelo diretor da licenciatura em Management, o Dr. Paulino Fumo.
2: O Paulino.
1: Não há fogo sem fogo.
3: Vamos albergar o Zaino também
2: caso,
3: cá.
2: Neste caso não havia fogo.
0: Mas agora diz-me lá, se o Zaino, um homem que recebe uma expulsão destas, não é de emoldurar em meter isto no quarto.
3: Sem dúvida.
2: Sim.
0: Isto é um motivo.
3: Porque ele é expulso por ser charmoso, belo, pá, e pronto, e cometer.
0: Mas também
3: dar linguados, não é?
0: Também diga-me, não é? Ele casou com toda a gente, mas quase.
2: Sim. Eu acho que quando ele terminar o curso e tiver o seu escritório ou gabinete, ou seja o que for, quando as pessoas têm o hábito de pôr lá atrás os diplomas todos, mestrado, curso, isso tudo, mete lá esse também.
1: Olha, ele tão cedo não acaba o curso porque ele foi expulso da faculdade.
0: Isto será que existe, esta faculdade? Isto não será tanga?
3: E está demasiado bem feito, pá.
0: Não sei.
3: Está demasiado bem feito.
0: Eu espero que isto seja verdade.
3: Eu também.
0: Mas não quero estar aqui espalhando notícias falsas. Não?
3: E foi agora.
2: Vou ver se existe um Zaino no Instagram.
0: Ganda Zaino Ribeiro, pá, fogo.
1: Olha, ficaram todos cheios de inveja tua, Zaino. Se me estás a ouvir, agora deve estar a ouvir, não estás nas aulas, foste expulso.
3: Sim, ele deve ter alguns seguidores, o Zaino. Se é tão esbelto como pintam.
2: Está aqui um Zaino Ribeiro.
0: Ele transformou o corpo docente em corpo indecente. Não é? Essa
3: não é esse.
0: Agora.
2: Não parecia este.

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0: 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Agora, Damiano David e The First Time, só grandes músicas. Boa terça-feira. Está na hora de sair da cama, seu malandro.

0: James Morrison e You Give Me Something, as grandes músicas da tua RFM. É terça-feira, fica por aí porque as grandes músicas vão continuar. Eu sou o Pedro Fernandes, com o Mariano Alvim, Luís Pinheiro, António Raminhos. Raminhos, tens de dizer adeus.
1: Adeus, bom dia.
0: Até amanhã.
2: Até amanhã.
0: Vem a Joana e o Rodrigo, fica então por aí ligado na tua RFM.
2: Beijinhos.
0: Beijinhos e abraços.
3: Boa viagem.
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24: Olá, bom dia, sou a Liliana Monteiro, Portugal.

0: está comprometido com a segurança e defesa, imigração e focado no aumento da competitividade. São as palavras de Luís Montenegro, que está esta manhã no Parlamento Europeu, em Estrasburgo. O Primeiro-Ministro disse ainda que tem sido duro lidar com incêndios, tempestades e cheias repentinas, que é preciso apostar numa maior capacidade de resposta às populações e ter políticas preventivas para fenómenos futuros. Greve dos funcionários da AEMA pedem melhores salários e suplementos idênticos às forças de segurança. As agências têm aberto portas, mas com atendimento limitado, apenas algumas questões. No Porto, por exemplo, atendem-se apenas casos judiciais, todos os outros atendimentos estão a ser remarcados. Carros elétricos já representam quase metade das vendas de veículos ligeiros em Portugal. De acordo com a Associação do Setor, em setembro representaram mais de 47% e ultrapassaram mesmo a cota de híbridos. 2 em cada 3 jovens europeus dizem ter sofrido abuso e violência durante a infância, o que conclui o inquérito da OMS. O estudo reuniu respostas de 26 mil inquiridos da União Europeia, Noruega e Islândia.
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3: RFM, muito bom dia. Era pois que já cá estou, Joana Cruz, contigo por aqui na RFM, já a dar-te coisinhas boas. 10 músicas seguidas com BYD October Sales. 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Boa viagem com a RFM.

Aqui na RFM só grandes músicas. Já vamos jogar Que Barulho É Este. Temos um novo barulho, é muito recente, mas já está a acumular 1.300 euros. É depois das 10h30 que eu te desafio por aqui na RFM.

Digo Joana Cruz, sem o Rodrigo Gomes, agora foi ele aproveitar uma semaninha na praia. Tão bom! Foi até Menorca, com a família, os amigos. Eu, entretanto, estive em Inglaterra, numa zona rural chamada Cotswolds, onde moram pessoas como David Beckham, Harry e Meghan. Agora decidiram vir da América, não os vi por lá. Uma zona linda, linda, parecia saída de um conto de fadas. Olha, se quiseres algumas dicas para ir até lá, então manda-me uma mensagem pelo Instagram. Joana Cruz contigo, na RFM. Bom dia.

0: Final das 10 músicas seguidas na RFM, e bem boas que foram, com o BYD October Sales. 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E agora, será que queres ganhar dinheiro?
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0: Queres, que eu sei que queres. Então vamos lá já para 1.300 euros. Um barulho recente, mas que já acumulou isto tudo. Que barulho é este? Na RFM. 213814540. Anda a jogar.
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0: grandes músicas e também deste jogo que te dá dinheiro. Vamos lá ver.
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0: Ora vamos ter com o Nelson. Está na zona de Almada e está prontinho para ganhar 1.300 euros, é isso?
3: Prontinho, não sei, porque não é a primeira vez que estou a ouvir o barulho.
0: Ai Nelson, Natan, vamos lá ver se por acaso não tens aí um rasgo, não é? Que te leva direitinho à resposta certa, vamos lá. Então, para 1.300 euros, que barulho é este na RFM? Qual é o teu palpite?
3: Que aquela. Um dossiê, barulho de dossiê a fechar aquela molazinha dos papéis.
0: Ok, um barulho de dossiê a fechar, a molazinha dos papéis. Pois é, Nelson, eu percebo, não é? A pessoa é apanhada assim, de repente. É uma aragem que dá na cabeça que ficamos a pensar. O que é isto, minha Nossa Senhora? Nelson, a tua resposta assim, de repente, tu não estavas a contar. Estava mesmo
3: errado. Fica para uma próxima.
0: Exatamente. Ora bem, já sabes como é que é. Um beijinho grande, volta a tentar.
3: Ok, muito obrigado, foi um prazer.
0: Obrigada igualmente, um beijinho muito grande e pronto, olha, depois da uma da tarde, vamos lá. É só nessa hora que vamos voltar a desafiar-te a tentar ganhar. Que barulho é este? 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

0: Ótimo finalzinho de manhã com a RFM. Joana Cruz contigo por aqui. O Rodrigo Gomes está a aproveitar umas fériasinhas esta semana. Não foi até ao Algarve, mas olha, é para lá que vamos todos. 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E até lá, a RFM quer saber quais as músicas que tu escolherias para esta viagem até ao circuito. Passa no nosso site rfm.pt. E por aqui, as notícias já a seguir.
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0: Bom dia, sou a Liliana Monteiro. Portugal não entra no concurso da Pedinchice, mas não quer corte de fundos. São palavras do Primeiro-Ministro esta manhã no Parlamento Europeu em Estrasburgo, onde avisou que a União Europeia precisa de fundos para ser competitiva. Montenegro disse ainda que o nosso país está comprometido com a segurança e defesa, a imigração e sobre este tema afirmou que as portas do nosso país não estão fechadas, mas também não estão escancaradas. A Presidente da Comissão Europeia alerta para os riscos de grandes cortes no próximo orçamento da União. Ursula von der Leyen defende que uma redução significativa das verbas poderá comprometer prioridades comunitárias. Porque a adesão de 50% à greve da Agência para a Integração, Migrações e Asilo, dados avançados à RFM por fonte do Sindicato dos Técnicos de Migração, reivindicam aumentos salariais e a criação de uma carreira técnica para funcionários da AIMA. Na Ucrânia, pelo menos 3 pessoas morreram esta manhã num ataque com drones contra um autocarro em Zaporizhia, de acordo com o governador da região de Moscovo. Entre as vítimas está o motorista do autocarro.
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4: Ai, que boa segunda-feira. Terça-feira com sabor de segunda. A pessoa até se baralha. 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

Amo muito esta música. Ainda bem que não me ouviste a cantar, Lady Gaga, aqui na RFM. 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E olha só, estes dois que vão ao que grandioso espetáculo é este RFM. É a Lisa e o Tiago Nogueira.

Joana Cruz contigo por aqui na RFM. Rodrigo Gomes a aproveitar esta semaninha de férias. Ah, pois é, muita gente, não é? Esta terça-feira com sabor de segunda é uma maravilha. Já são 11h11, hora mágica. Na RFM com 10 músicas seguidas, agora a vez de beber.

é uma grande casa, sim senhor, onde tive o gosto e o privilégio de trabalhar há uns aninhos e continuamos sempre grandes parceiros. Parabéns ao SIC, por aqui na RFM, só grandes músicas. Boa viagem, Justin Timberlake.

0: 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Joana Cruz contigo por aqui na RFM. 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

19 minutos já para o meio-dia, Joana Cruz contigo nesta terça-feira, 6 de outubro. Eu vou só dizer isto. Hoje é o dia de homenagear os tamanhos grandes. Tá? Bah. Ariana Grande na RFM. Aí está ela.

0: Joana Cruz contigo por aqui na RFM. Estava eu a ir de fim de semana prolongado, sexta-feira, já em Inglaterra, nas Cotswolds, e é no estrangeiro que a pessoa tem esta notícia. Então não é que esgotou? Que grandioso espetáculo é este da RFM? Esgotou! 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

0: Olá, sou Liliana Monteiro. O Primeiro-Ministro pede uma resposta coordenada a nível europeu para lidar com o aumento do custo de vida. São declarações esta manhã no Parlamento Europeu em Estrasburgo, onde Luís Montenegro defendeu que resolver os problemas concretos das pessoas é o melhor caminho para combater o populismo e a demagogia. O Ministério Público acusou 7 jovens de agredirem a murros e pontapés um homem na estação de comboios de paredes, no Porto, em julho de 2025, em causa o roubo de um casaco e de um boné. Os arguídos têm idades inferiores a 21 anos, em causa crimes de roubo e ofensas à integridade física. 50% de adesão à greve na AEM é o que diz a fonte do Sindicato destes trabalhadores à RFM, reivindicam aumentos salariais e ainda a criação de uma carreira técnica para os funcionários da AEMA no Porto. A greve obrigou a reagendar todas as marcações não judiciais. O Prémio Nobel da Física 2026 acaba de ser atribuído a Francis Alsen. O físico belga é distinguido pelas contribuições decisivas para a descoberta de neutrinos, chamadas partículas fantasma, de alta energia e de origem astrofísica.
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2: 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Comigo, Joana Cruz, bom início de tarde. Esta é a Olivia Dean, agora com Dive.

Só ali e voltei num instantinho, num fim de semana prolongado, por uma zona rural linda de Inglaterra, as Cotswolds. Eu nem conheci isto muito bem, agora ficou mais na moda por causa do Harry e da Meghan, que voltaram da América para morar por ali na zona. Aliás, estiveram num pubzinho, que aquele tem muitos pubs muito giros, não muito longe de onde eu estava, porém não nos cruzámos. Acabei por não me cruzar com eles. Mas é assim uma zona linda de conto de fadas, olha, na verdade, cenário de muitas coisas, Orgulho e Preconceito, o filme, também fui à abadia onde filmaram os corredores de Hogwarts, a Lockock Abbey, deu para visitar Burton on the Water, Bybury, Castle Combs, Stowe on the Wards, Broadway, também tem lá uma Broadway, onde tem uma torrezinha altaneira. É assim uma zona linda de morrer, com aldeias assim, antigas, tudo pequenininho, uma pessoa vê a aldeia, uma ruazinha, são duas. É assim uma viagem que, olha, tive sorte com o tempo, porque estava um solzinho bastante agradável e foi assim bom para descansar, passear, comer, passar no pubzinho só para encostar ali mais 5 minutinhos e seguir viagem ao contrário, porque estes ingleses a conduzir ao contrário, aquilo troca-nos muito o cérebro, mas é de facto uma zona que eu aconselho muito, se puderes. E se quiseres dicas, olha, agora estou ali para nesta zonazinha. Aterrei em Bristol e depois foi de carro para aqui e para ali. É mesmo uma road trip para fazer em família, a dois, com as amigas, como eu fiz, gostei muito. RFM, Joana Cruz contigo agora.

Mágico por aqui na RFM. E há vários tipos de amor. Há também aquele amor das relações em que mandamos reels para aquela pessoa especial, um irmão, uma irmã, família, amigos. É Reels Asian, não é? Não sei se tens alguma. É uma prova de amor também mandarmos aquele reels que achamos graça para a outra pessoa ver. Depois às vezes são 20 por dia. É, bom, pronto. Mas é uma prova de amor, eu diria que também é. Vá. Shawn Mendes por aqui na RFM.

0: 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Continua por aí com a Rádio das Grandes Músicas. Já a seguir, Dai Dai.
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por almoçar, porque hoje vêm trazer-nos aqui um leitão à RFM. Ai, adoro leitão. E diz que não se come lá em Inglaterra. Deste assim não se come, não. É tão bom viajar, mas é tão bom voltar a casa para a nossa comidinha boa. Ai, bom almoço com a RFM.

0: Muito obrigada por estares por aí com a RFM. Joana Cruz, contigo a lembrar que daqui a pouco a Jéssica Mendes vai dar-te multiplicadores para quando ligares para o grandioso jogo da mala, a tua mensagem valer por mais 21.113€ a valer no 761-10-10-10. Fica atento ao sinal.
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Boa tarde, o Primeiro-Ministro assume que o Chega é o parceiro preferencial para negociar a nova lei do arrendamento. A garantia foi deixada por Luís Montenegro hoje aos jornalistas em Estrasburgo, no Parlamento Europeu. O Primeiro-Ministro rejeita que o pedido do Partido Socialista para deixar cair o tema traga instabilidade política ao país. Sobre fundos europeus, Luís Montenegro afirmou ainda em Estrasburgo que Portugal não entra no concurso da pedinchice. O Primeiro-Ministro não quer um corte dos fundos, mas avisa que a União Europeia precisa deles para ser competitiva.

0: programa. Boa tarde.
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2: Muito boa tarde com a RFM. Estás comigo, Jéssica Mendes. Hoje ficas por minha conta até às 5 da tarde. Espero que estejas bem, de regresso desse fim de semana prolongado. Olha, eu estou de regresso das minhas férias e estou bastante feliz por estar aqui contigo. É assim uma terça-feira com sabor a segunda-feira, mas diferente. Vamos lá aproveitar 10 músicas seguidas, a começar com Yugal, logo a seguir Imagine Dragons, Beyoncé e muito mais com BYD October Sales. 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

Beyoncé aqui na RFM com Sweet Dreams. Estás comigo, Jéssica Mendes. Por aqui na RFM já estamos em contagem decrescente para... Oh, que grandioso espetáculo é este RFM. Não é este sábado, é no outro. 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Portanto, compraste o teu bilhete, ainda bem, porque vais também poder vê-lo ao vivo. Fernando Daniel, agora.

é uma ótima terça-feira com a RFM. Estás comigo, Jéssica Mendes. 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Aquela hora perfeita para começar já a pensar no almoço, não é? Se a barriga já dá horas, então aproveite de preferência com as grandes músicas. Por agora ficas com Dermot Kennedy aqui na RFM.

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Calema com Amar pela Metade aqui na RFM. Estás comigo, Jéssica Mendes. Hoje estou de regresso ao trabalho depois de uma semana de férias no Porto Santo. Estou muito bem, descansei bastante. Só que neste momento já estou a ressacar da minha lambeca, o famoso gelado. Ia todos os dias ao quiosque do Sr. José Reis, que infelizmente já não está connosco. Criou aquele quiosque em 1958 e tem uns gelados maravilhosos, também conhecidos por lambecas. Todos os dias tinha um sabor novo. Adorei. Recomendo muito visitares o Porto Santo. Vale a pena.

0: Muito boa tarde com a RFM. 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Daqui a pouco, as notícias.
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0: Boa tarde. O Supremo Tribunal de Espanha acaba de levantar o mandado de prisão contra o ex-líder independentista catalão, Carles Puigdemont. Com esta decisão, o ex-presidente da Catalunha poderá regressar ao país sem correr o risco de ser detido. O Supremo revoga o mandado depois do Tribunal Constitucional ter dado razão ao ex-líder independentista e declarado que o Supremo deveria ter-lhe aplicado em 2024 a lei da amnistia pelo crime de desvio de fundos, o único pelo qual estava a ser julgado. 50% de adesão à greve da AIMA, assim diz a RFM, fonte do Sindicato dos Técnicos de Migração, reivindica aumentos salariais e a criação de uma carreira técnica para os funcionários. No Porto, a greve obrigou a reagendar todas as marcações não judiciais. Lisboa funciona com atendimento parcial. Em Faro estão fechados todos os serviços. O presidente do Comitê Olímpico de Portugal espera que se resolva o desentendimento entre a seleção portuguesa e Cristiano Ronaldo. Esta manhã, na cidade do Porto, o antigo presidente da Federação Portuguesa de Futebol afastou um comentário ao caso. Ainda assim, Fernando Gomes apelou ao entendimento entre a seleção e o avançado português. Fica na companhia de Jéssica Mendes. Boa tarde.
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2: E cá estão elas, 10 músicas seguidas só para ti, a começar com The Chainsmokers e Coldplay, Vizinhos, Riemann e muito mais, com BYD October Sales. 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Estás comigo, Jéssica Mendes, fica por aí desse lado. Boa terça-feira!

então, depois da hora de almoço. Bate aquele soninho, não é? Força, estamos juntos. Freya Sky. 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

Nada como grandes músicas para este regresso ao trabalho depois de um bom fim de semana prolongado, não é? E por falar em regressos, já estamos também a cozinhar uma nova temporada da Cataplana de Paixão, a rádio novela da RFM. É verdade, prepara já os ouvidos. Guiá-lhe!

Uma ótima tarde de terça-feira. Estás comigo, Jéssica Mendes. Passam 20 minutos das 2 da tarde com a AGI Seguros, um mundo para proteger o seu. Não te quero perdido. Estou aqui para te orientar e para te dar grandes músicas nesta tarde de terça-feira. Espero que estejas bem e aproveitar bem. Eu gosto muito desta, por isso canta comigo. Teddy Swims, aqui na RFA.

0: Nada como melhorar o nosso dia com um valorzinho extra, um dinheirinho extra. E eu tenho aqui para ti. Só tens que me dizer que barulho é este na RFM. E é agora. Está a contar. Liga já ao 213814540, 213814540 para jogarmos ao que barulho é este na RFM. Eu vou já atender a tua chamada, portanto, é ligar e não te esqueças. Eu espero que tenhas visto os palpites errados na RFM para não perderes esta oportunidade de ganhares 1420€ nesta terça-feirazinha de regresso ao trabalho depois de um fim de semana prolongado. Nada como receber dinheiro, não é? Estás comigo, Jéssica Mendes? Vou já atender a tua chamada. Daqui a pouco ficas com Beds & Boone na RFM.
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0: E vamos lá jogar ao Que Barulho É Este na RFM.
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0: E ao telefone eu tenho Fernando Felício. Fernando, é a primeira vez que está a jogar?
3: Não, já joguei várias vezes.
0: E já ganhou alguma vez?
3: Ganhei duas.
0: Ah, ok, então vamos ver se vai ter sorte também desta vez. Fernando, que barulho é este? Na RFM. Está a contar?
3: Eu penso que esteja a empurrar a gaveta da máquina de lavar louça.
0: Ah, empurrar. Põe muitas vezes a louça a lavar?
3: Às vezes.
0: Às vezes. Será que é esse o barulho? À terceira, será que vai ganhar? 1.420 euros, já dava um jeitinho. Fernando, então, eu nunca dei o Que Barulho É Este na RFM. Gostava muito, mas ainda não é. Mas olha, continua a tentar porque tem tido sorte.
3: Bom programa.
0: Obrigada, Fernando. Boa tarde.
3: Bom trabalho. Deus, boa tarde.
0: E ainda não foi desta que eu dei o Que Barulho É Este na RFM. Vou acrescentar aqui mais 130 euros para 1.550 euros. Que Barulho É Este na RFM. Já na próxima hora, portanto,

0: FM, estás comigo, Jéssica Mendes. 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Eu sou Jéssica Mendes, espero que estejas bem, a aproveitar bem esta tarde. Quantas vezes é que já deste por ti a pensar, ai, esta segunda-feira, e depois não, é terça, e já ficas um bocadinho mais feliz, não é? Menos um dia, está ótimo, semana de 4 dias de trabalho. Daqui a pouco as notícias.
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10: Boa tarde, mais de 200 estudantes feridos nos protestos do setor da educação em França. Números avançados pelo primeiro-ministro francês, que diz que a banalização da violência é inaceitável. 215 estudantes e 85 elementos do corpo docente das escolas ficaram feridos no protesto estudantil, que juntou 86 mil pessoas em manifestações em várias cidades ao redor de Paris. Os estudantes denunciam casos como salas de aula sobrelotadas ou ausências de professores não substituídos, protestos que acontecem a pouco mais de 6 meses das eleições presidenciais francesas. Por cá estão em greve os técnicos da Direção-Geral de Reinserção e Serviços Prisionais. Esta manhã realizaram uma manifestação junto à cadeia do Porto, reivindicam a revisão das carreiras e um suplemento de risco mais justo. A Câmara de Lisboa entrega hoje as primeiras 60 chaves de um total de 132 habitações de renda acessível construídas na freguesia de Marvila, um investimento de cerca de 15 milhões de euros. Na Ucrânia, pelo menos 3 pessoas morreram num ataque com drones contra um autocarro em Zaporígia. Há também registro de pelo menos 3 pessoas que ficaram feridas.
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13: E cá vamos nós para mais uma dose de 10 músicas seguidas na RFM, a começar com Yugal, Bastille, Daft Punk e muito mais. 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Eu sou Jéssica Mendes, faço companhia até às 5 da tarde. Espero que estejas forte nesta tarde de terça-feira. Vá lá, semana.

0: One More Time aqui na RFM. Estás comigo, Jéssica Mendes. Podes contar sempre com as grandes músicas para te darem energia numa tarde de terça-feira, num dia cinzento, por exemplo, para curar esse coração partido. Força, estamos contigo.
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Joe aqui na RFM, tem uma ótima terça-feira. Estás comigo, Jéssica Mendes. Eu sinto que agora sim já começamos a entrar mesmo no outono. Eu sei que já estamos no outono, mas o tempo ainda estava sol, estava tempo de verão. Mas hoje eu senti o meu primeiro sinal, que foi olhar para a janela, ver chuva e pensar: ok, vou ter que levar sapatos fechados e não sandálias. Qual foi o teu primeiro sinal? Conta-me tudo.

Com Agora é Tarde aqui na RFM. É tarde, depende da perspectiva. 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Estás comigo, Jéssica Mendes, por Agora é Queixa com TikTok na RFM. 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

0: Benson Boone a terminar as 10 músicas seguidas na RFM. Está na hora de dizer-me que barulho é este na RFM. E está a contar? Liga já ao 213814540, o número do Que Barulho é Este, para o qual deves ligar agora para ganhares 1550 euros. É verdade, 1550 euros, que podem ser teus e que vão dar muito jeito, tenho a certeza. Liga já, eu vou já atender a tua chamada. Daqui a pouco, Justin Bieber.
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0: de jogarmos ao Que Barulho É Este na RFM.
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0: E ao telefone eu tenho o Paulo Gonçalves, que já é também a terceira vez que consegue a chamada do Que Barulho É Este, não é?
3: É verdade.
0: E já é a segunda pessoa com quem eu falo hoje que já conseguiu 3 vezes, por isso pode ser que seja desta. Será? Está confiante?
3: Pois, o único problema é que nem sequer ouvi o barulho ainda.
0: Então vamos agora. Pode ser que seja só a primeira que acertas logo, pode ser? Vamos lá jogar.
3: Okay.
0: Ao Que Barulho É Este, Paulo, Que Barulho É Este na RFM. Está a contar?
3: Fechar o portão da garagem.
0: Será que é fechar o portão da garagem? Paulo, tu jogaste, mas nunca ganhaste.
3: Não, infelizmente não.
0: Paulo.
3: E vou continuar a não ganhar.
0: Paulo, eu gostava muito de dar-te este valor, até porque eu nunca dei dinheiro no Que Barulho É Este, mas não vai ser desta. Mas olha, continua a tentar, porque a chamada tu consegues.
3: Parece que sim.
0: Obrigada, Paulo. E não foi desta que eu dei. O Que Barulho É Este, né? RFM também já não vai ser hoje comigo, até porque a próxima tiragem já é com o Tá Bonito aqui na RFM para 1.680 euros. Vai ver os palpites errados no site.

0: 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Quem não vai perder esta festa é a RFM, que vai estar lá a partir das 3 da tarde com o DJ Pedro Simões e depois a partir das 5 está bonito numa emissão em direto. Aproveita, daqui a pouco as notícias. 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

0: Boa tarde, com confiança. É assim que Jorge Jesus diz que vai preparar os próximos jogos da Seleção Nacional. A garantia é deixada numa mensagem publicada nas redes sociais, sem referências a Cristiano Ronaldo, cujo abandono do estágio tem marcado a última semana. O selecionador destaca o excelente resultado da fase que agora termina, com 4 vitórias em 4 jogos e o apuramento para os quartos de final da Liga das Nações. A circulação de comboios esteve suspensa na linha de Guimarães, entre Vila das Aves e Guimarães, devido ao mau tempo. Uma suspensão do serviço que durou cerca de 2 horas. A RFM, fonte da CP, indica que já está restabelecida esta ligação ferroviária. Luís Montenegro defende uma resposta coordenada à crise energética na Europa. Em Estrasburgo, no Parlamento Europeu, onde discursou, o Primeiro-Ministro afirmou que as medidas para contrariar o aumento dos preços devem ser pensadas pelos vários Estados-membros. O Primeiro-Ministro pediu ainda uma reflexão sobre o mecanismo de formação de preços dos combustíveis em toda a Europa. Milhares de pessoas manifestaram-se esta tarde na capital francesa, num protesto que começou por ser dos estudantes e a que se juntaram também pais e professores. 215 estudantes ficaram feridos.
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2: Chegou oficialmente aquela época que andamos de casaco e muitas vezes não precisamos dele, porque está calor, apesar da chuva. É uma complicação, é o outono a chegar, com muitas pessoas felizes, tenho a certeza. É o teu caso? Aproveita. 10 músicas seguidas agora com James Arthur.

Olivia Rodrigo. Que bom que é estar aqui contigo na RFM. Eu sou Jéssica Mendes, eles são David Guetta, Teddy Swims e Tones and I agora. We só para

Boa tarde com a RFM. 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Sou Jéssica Mendes. Como é que está a ser essa tarde? Está a gostar, não é? Um fim de semana prolongado e troca-nos logo as voltas. Já estamos quase a meio da semana. Bora, força! Agora, Taylor Swift na RFM.

0: Na RFM faz boa viagem. Vamos lá ver o trânsito. Em Lisboa, na segunda circular, há abrandamentos à passagem pelo Campo Grande, nos dois sentidos. No Porto, VCI em direção à Rábida, acidente nas Antas, fila desde Bom Joia. Há EP abrandamentos no sentido Matosinhos-Porto. 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Quanto ao tempo para amanhã, podes contar com céu geralmente muito nublado, diminuindo as nuvens a partir da tarde, aguaceiros em geral fracos e dispersos até ao meio da tarde, vento fraco a moderado. É moderado, sim. Possibilidade de formação de neblina ou nevoeiro matinal no interior. E quanto às máximas, podes contar com 21 graus para o Porto, 24 para Ponta Delgada e Faro, 25 para Lisboa, 26 para Santarém e para o Funchal. Será um dia muito parecido com o de hoje. 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Estás comigo, Jéssica Mendes, continua por aí desse lado na RFM. Daqui a pouco ficas com Bela Cara.
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estás comigo, Jéssica Mendes? Como é que estás? Como é que estás a entrar nesta semana mais curtinha? Tem tudo para correr bem, portanto, ânimo, expectativas lá em cima e podes contar sempre aqui com as grandes músicas para te darem motivação e energia. James Arthur, na RFM. Hey.

0: Obrigada por estares desse lado. Gostei muito de passar aqui esta tarde contigo. Amanhã já traz a Catarina Figueiredo aqui de volta da Umas 5. Eu sou Jéssica Mendes, podes sempre ouvir-me sábado e domingo das 2 às 6 da tarde. Por agora ficas com o Tá Bonito, com o Helder e a Catarina. Beijinhos!
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0: Muito boa tarde, com a RFM está na altura de conferirmos o trânsito. Atenção, cá abrandamentos na segunda circular em direção a Benfica, entre o aeroporto e o Campo Grande, no sentido contrário à demora entre as Torres de Lisboa e o Radar, e o acesso à ponte 25 de Abril está a complicar a partir do Acueduto. A norte, VCI, em direção à Rábida, com paragens entre o Mercado e as Antas, há resistência no final para a VCI, e a Avenida AEP está com abrandamentos nos dois sentidos. Catarina, como estamos de tempo para amanhã?
1: Chuva e 28 graus são as previsões para esta semana. Supostamente o IPMA prevê melhorias a partir de quinta-feira, mas até lá, manhãs frias, tardes que ainda não lembram o verão, e possibilidade de trovoada para amanhã. Aguaceiros até meio da tarde, mas menos nebulosidade. Funchal com aguaceiros e Ponta Delgada com um dia solarengo.
0: Sim, senhor, estamos a segundinhos das 5 da tarde. Vamos às notícias na RFM.
2: Boa tarde. Um incêndio florestal deflagrou esta tarde numa herdade agrícola no concelho de Alcácer do Sal. Não há indicação de feridos. No combate às chamas estão 73 operacionais, apoiados por 3 aviões. O alerta foi dado pelas 3h30 da tarde. As chamas consomem uma zona de mato. Mais a norte, um outro incêndio deflagrou num armazém agrícola em São Pedro, concelho de Miranda do Douro. Segundo a Proteção Civil, registaram-se danos avultados entre tratores agrícolas, alfaias e alimentos para animais. Ainda decorrem trabalhos de rescaldo. O ministro adjunto e da Reforma do Estado afirmou hoje que a reforma do Ministério da Educação foi muito bem sucedida. Disse que as dificuldades nos exames não resultaram da forma orgânica, mas da transição digital. Gonçalo Matias falava no Parlamento, onde assegurou também que foram identificadas todas as dificuldades e que estas não se vão repetir no próximo ano. Em dia de greve dos técnicos de reinserção que trabalham nas cadeias, a Ministra da Justiça diz que compreende o descontentamento destes profissionais, mas rejeita a necessidade de reabrir negociações. Rita Alarcão Júdice diz que o diploma que prevê a carreira reflete o acordo alcançado. A greve tem como objetivo contestar o novo decreto-lei que prevê a carreira dos técnicos dos serviços prisionais.
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0: Então vamos a isso, tem uma ótima tarde de terça-feira com a RFM. Vamos lá, a partir deste momento está bonito com Hélder Tavares e Catarina Moreira. Estamos juntos até bem perto das 8, numa terça-feira que é para muito...

0: só mais uma segunda, não é?
1: Pois é, verdade. Semanas de 4 dias era o que toda a gente queria, não é?
0: Verdade, sim, senhor.
1: Mas não, acho que não vai acontecer.
0: Espero que tenhas aproveitado bem esse feriado, porque as meias já não há mais.
1: Ai, não digas isso assim, que isso deixa-nos tão tristes, Helder.
0: Meu Deus. Olha, temos a música certa para ajudar. Alex Warren no arranque, logo depois temos Of Monsters and Men. Losing

0: Muito boa tarde, bom regresso a casa com o Tabnete. Passa 8 minutos das 5. Helder Tavares e Catarina Moreira contigo. Estamos juntos até bem perto das 8. Num dia que para muita gente é uma terça com sabor a segunda, não é?
1: É verdade. Olha, para mim não é, claro. Mas é uma terça-feira especial porque almocei leitão.
0: Pois, só ouvi dizer que havia leitão aqui na rádio, não é?
1: Almoçarada de leitão para toda a equipa da RFM. Que mimo!
0: Olha, incrível. Eu vi as fotografias que vocês partilhavam lá no grupo. Gostei bastante. Eu não estive presente porque não gosto de leitão.
1: É verdade, mas havia opção. Planos. Havia frango, bifes de frango. Mas também, assim, já não havia para ti porque eles acabaram. E se aparecesses aqui sem avisar, não comias.
0: Pois.
1: Não ias ter hipótese.
0: Sim.
1: Porque estava tudo apontado. Mas éramos muitos, nós éramos quantos?
0: Eram mais que as mães.
1: Mais que as mães. Todos os anos acho que fazem este almoço, certo. Leitão. Que o restaurante gentilmente nos oferece leitão.
0: E nós agradecemos que nos mimem desta forma, não é?
1: Adorámos que nos mimem. E desta vez não foi exceção, acho é que tivemos mais pessoas do que o normal. Foi bom. É o restaurante O Castiço.
0: Olha, muito obrigado ao Castiço por fazer da RFM, olha,
1: uma equipa alimentada.
0: Uma equipa mais feliz com leitão lá no bucho, não é?
1: Batatinhas fritas, saladinha, bolinho muito bom de nós com ovos.
0: Ai, é?
1: Bolo por acaso não tens lá em cima, mas é se fores rápido. Há para aí 4 ou 5 fatias.
0: Ah, não sei. Ok, eu vou pensar nisso durante os próximos minutos. E pronto, cá estamos, até porque eu ontem tive um daqueles jantares, sabes, que não tem propriamente uma hora específica para terminar. Pois.
1: E hoje é engraçado, aqueles jantares que não têm hora específica para acabar, nunca acabam cedo. Não têm hora específica, podia ser qualquer uma. Cedo nunca é.
0: É verdade, nunca acaba. Eu fui para a cama, eram 5 da manhã, portanto, vi lá bem o meu estado. Havia necessidade?
1: Não.
0: Havia necessidade?
1: Não havia necessidade nenhuma. Mas olha, o que é certo é que cá estás.
0: Rijo.
1: Rijíssimo.
0: Vamos lá, até boas daqui a nada, Margarida. Ainda passa por cá Craig David com Walking Away.

0: Bom Regresso a Casa com o Tá Bonito. Olha, já sabemos quais é que são assim os dois primeiros concertos imperdíveis de 2027. Que concertos são esses, Catarina Moreira?
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0: 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Estamos juntos até bem perto das 8. Vamos agora ao Fernando Daniel, chama-se Emocional. Logo depois vem a Sabrina Carpenter com o Bad Cam. E ainda conferimos o trânsito e logo depois o tempo para amanhã.

0: regresso a casa com o tablet. Ora bem, a altura de conferirmos o trânsito com o Control Auto, marca a sua inspeção em controlauto.pt. Atenção que há um acidente na Crila em direção a Sacavém, no nó de Odivelas, na via central, a causar fila desde a zona comercial. Há abrandamentos na segunda circular em direção a Benfica, entre o aeroporto e o Campo Grande, no sentido contrário à demora entre a viatura, aliás, o viaduto do eixo norte-sul e o radar. Há demora também no IC19 em direção a Sintra, entre Alfragide e o Palácio. E o acesso à ponte 25 de Abril está a complicar a partir do viaduto. A norte, VCI em direção à rápida com paragens entre o Mercado e as Antas. E mais à frente, entre Francos e a Ponte, há resistência na A3 no final para a VCI e há também abrandamentos nos dois sentidos da Avenida AEB. Catarina, como estamos de tempo para amanhã?
1: 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Chuva e 28 graus são as previsões para esta semana. Onde é que começa um e acaba o outro? Não sei, está confuso. Supostamente o IPMA prevê melhorias a partir de quinta-feira, mas até lá, manhãs frias, tardes que ainda te lembram o verão e possibilidade de trovoada. Funchal com aguaceiros e Ponta Delgada com um dia solarengo.
0: Sim, senhor, que horas são nesta altura?
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0: Ora, muito bem, fica atento até porque arrancou hoje novo barulho com novos montantes em jogo. Já falamos sobre isso daqui a pouco. Fica atento ao tablet. Primeiro, temos os vizinhos já a seguir com a vizinha do primeiro andar. Logo depois, Vance Joy.
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0: bom regresso a casa com o Tamnet. 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

0: Na RFM, Catarina Moreira, que horas são nesta altura?
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0: Bom, eu não sei se aproveitaste o fim de semana prolongado para passear no Porto. Se não aproveitaste, eu acho que devias, porque sabes quem que esteve por lá?
1: Quem?
0: A Dua Lipa.
1: Não acredito.
0: Exatamente.
1: Não acredito.
0: Dua Lipa esteve no Porto a fazer o quê? Fica atento, nós contamos-te já a seguir aqui no Tabernete. Primeiro ouves Hendrix com o Golden.

0: Ora bem, este fim de semana o Porto ficou mais bonito, mais sexy, mais talentoso, até porque a nossa seleção jogou lá, não é?
1: Oh, eu pensava que ia jogar da Dua Lipa. Mas a nossa seleção também. Grande seleção, ganhou.
0: Ganhou, exatamente. E a Dua Lipa esteve pelo Porto e ela torna.

0: ainda. Sim, sim, agora é que já começa a saber bem ter ali alguém a ajudar.
1: Exatamente.
0: A ocupar algum tempo.
1: Olha, se tu viste a Tulipa no Porto, sobretudo. Se não viste, fica para a próxima, não é?
0: Mesmo o carrossel no Instagram, é melhor que nada.
1: Melhor que nada, estamos a 12 minutos para as 6, já a seguir o trânsito. O tempo para amanhã, logo depois, as notícias.
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14: À altura de conferirmos o trânsito na RFM, atenção que há abrandamentos na segunda circular em direção a Benfica, entre o Relógio e o Campo Grande, no sentido contrário à demora entre o Estádio da Luz e as Calveiras. Há também demora no IC19 em direção a Sintra, entre Alfragide e o Palácio, e o acesso à ponte 25 de Abril está a complicar a partir de Campo Lide. A norte, há uma avaria na VCI em direção à Rábida, no Nó das Antas, com paragens entre Bonjóia e as Antas, e mais à frente, entre Francos e a ponte. Há também resistência na A3 desde a circunvalação para a VCI, e há abrandamentos nos dois sentidos da Avenida AEP. Catarina, como estamos de tempo para amanhã?
15: Chuva e 28 graus são as previsões para esta semana e a pergunta é, onde é que começa um e acaba o outro? Não sabemos, está confuso. Supostamente o IPMA prevê melhorias a partir de quinta-feira, mas até lá vais ter manhãs frias, tardes que ainda lembram o verão e possibilidade de trovoada. Para amanhã, aguaceiros até meio da tarde, mas menos nebulosidade. Funchal com aguaceiros e Ponta Delgada com um dia solarengo.
14: Estamos a 6 minutos para as 6, vamos às notícias na RFM.

Boa tarde. Um mês depois do início do ano letivo, centenas de livrarias e papelarias em todo o país continuam sem receber os pagamentos dos manuais escolares. A denúncia é da Confederação das Micro, Pequenas e Médias Empresas, que lembra que a faturação dos vouchers ficou disponível a partir de 17 de agosto, mas várias semanas depois as livrarias continuam sem receber os respectivos valores. A Confederação diz que está em causa a sustentabilidade das empresas e alerta para a falta de respostas dos serviços responsáveis pelo programa Mega. Os problemas nos exames não resultaram de uma reforma orgânica, mas sim da transição digital, afirmação feita hoje pelo Ministro Adjunto e da Reforma do Estado no Parlamento. Gonçalo Matias assegurou ainda que foram identificadas todas as dificuldades e prometeu que não se vão repetir no próximo ano. Em França, a polícia de choque foi chamada a intervir para controlar os manifestantes em Paris. Dezenas de milhares de pessoas manifestaram-se na capital francesa num protesto que começou por ser dos estudantes e que, ao qual se juntaram também pais e professores. Pelo menos 200 estudantes ficaram feridos. O primeiro-ministro acusa os jovens de quererem criar o caos no país até às eleições presidenciais do próximo ano. Já está dominado o incêndio que deflagrou, na verdade, no concelho de Alcácer do Sal.

0: 2.680€.
1: Opa, muito bom. Só tens de ficar atento à RFM e vai já agora apontando no número 213814540. Liga assim que dermos sinal para isso. Primeiro ouves Hugo com o Movimento de Sun, logo depois a Bárbara Bandeira.

0: Bárbara Bandeira a tocar na RFM, chama-se Nós os Dois. Boa tarde, bom regresso a casa com o Tabonete, o Hélder Tavares e Catarina Moreira contigo. Está na altura de chegarmos ao Que Barulho é Este com a 121 no coração do bairro para melhor o aconselhar. Até porque nós temos novo barulho e também um novo montante com a dinheiro que vamos pôr aqui em cima da mesa para jogar.
1: 1.680 euros.
0: Isso mesmo, este montante pode ser teu. Só tens de ouvir o barulho logo depois de ligar para cá através do 213814540. Volto a repetir, 213814540. Vamos lá então isto?
1: Vamos.
0: Atenção ao barulho.
1: Já está, já foi.
0: Já foi.

0: terça-feira, bom regresso a casa com o Tabanito. Hélder Tavares e Catarina Moreira contigo. Atenção que amanhã é dia de grandioso jogo da mala. Temos 21.113 euros para dar a um ouvinte, não é?
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0: Boa sorte. Já a seguir temos os vizinhos, mas onde é que eu tinha a cabeça? Primeiro, Adventure of a Lifetime, são os Coldplay na RFM. Bom regresso a casa com o Tabanito.

0: 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Há abrandamentos na segunda circular em direção a Benfica, entre o Relógio e o Campo Grande. No sentido contrário, há demora entre as Torres, Lisboa e o Radar. Há também demora no IC19 em direção a Sintra, entre Alfragide e Amadora. E o acesso à ponte 25 de Abril está a complicar a partir de Campolide. A norte, vê-se em direção à Rábida com paragens entre o Mercado e as Antas. E mais à frente, entre Francos e a ponte, há também paragens na A3, desde a circunvalação para a VCI, e abrandamentos nos dois sentidos da Avenida AEP. Catarina, como estamos de tempo para amanhã?
1: 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Chuva e 28 graus são as previsões para esta semana. Onde é que começa um e acaba o outro? Supostamente o IPMA prevê melhorias a partir de quinta-feira, mas até lá são manhãs frias, tardes que ainda lembram o verão e possibilidade de trovoada. Para amanhã, aguaceiros até meio da tarde, mas menos nebulosidade. Funchal com aguaceiros e Ponta Delgada com um dia solarengo.
0: Muito bem, que horas são nesta altura?
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0: Já daqui a nada, que barulho é este na RFM? Antes ouves o Ed Sheeran.
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0: Já temos alguém em linha, vamos conhecer o nosso ouvinte. Olá, muito boa tarde, como te chamas?
2: Boa tarde, José Baldaia.
3: Zé?
2: José Baldaia.
3: José Baldaia. Mas tratam-te por Zé?
2: Sim, sim.
3: Pois claro.
0: Ora bem. És de onde, Zé?
2: Sou do Porto.
3: Porto! Porto!
0: E não viste a Dua Lipa aí no Porto este fim de semana?
2: Não percebi, desculpa.
0: Se tu não viste a Dua Lipa no Porto este fim de semana que ela esteve lá, foi à livraria Lelo?
2: Não.
3: E viste o jogo da seleção?
2: Isso vi.
3: Mas no estádio ou em casa?
2: Foi em casa.
3: Pois claro.
0: Viste o quê? Sozinho ou com amigos?
2: Grande jogo. Com a família de casa.
3: Com a família.
0: Inclui a termossos?
2: Por acaso não.
3: Mas cerveja incluía de certeza.
2: Oh, sim.
0: Pois.
3: Tuga que é tuga, não falha nesta.
0: Ora bem.
2: Exato.
0: Oh, José, disseste que já não é a primeira vez que participas, não é?
2: Sim, foi com o Pedro Fernandes e a Mariana Alvim.
0: Certo. Uhum. Conheceste alguma coisa na altura?
2: Não.
3: Ah, será que vai ser connosco?
2: Isso é que era bom.
3: Mas tu estás confiante?
2: Era ótimo.
3: Sabes, tens aí um palpite?
2: Por acaso não tem. Aí
3: tu vais ouvir.
2: Vou tentar.
3: E é o que sair. Ok. Pode ser que corra bem.
0: Vamos lá ver se isto corre bem. Isto é simples. Vamos novamente passar o barulho. Logo depois podemos ter um palpite em 15 segundos. Pode ser?
2: Ok.
0: Vamos lá então, atenção. José Bandeia do Porto, conta-me lá então que barulho é este.
2: Parece lançar uma bola naquelas máquinas flipas.
3: Lançar uma bola. Na máquina.
2: Os flippers
3: antigos.
0: Muito bem. Está bloqueado. Este barulho é difícil, não é? É novo, é difícil.
2: Pois eu também não tenho ouvido muito.
0: Hein?
2: Não tenho ouvido muito.
0: Não?
2: Não.
0: Pronto.
2: Só quando posso.
3: Pois, claro. Senhores.
0: Olha, estávamos de te dar boas notícias, mas...
3: Oh, José, não foi desta ainda.
2: Fica para a próxima, não é amor de falar convosco.
3: Oh, muito obrigada,
0: muito obrigado,
3: estamos
0: José.
3: A falar contigo.
2: Pronto, foi.
0: Um abraço ainda mais vezes, está bem?
2: Ok, está. Bom
0: tchau.
2: Trabalho.
0: Obrigado.
2: Bom programa.
3: Beijinhos.
2: Continuação, tchau.
0: Fica atento à próxima tiragem do Que Barulho É Este, amanhã bem cedo no Café da Manhã.

0: colaboração que não sabias que precisavas, mas precisavas, não é?
1: Pois precisavas. Plutónio lançou um novo single e convidou nada mais, nada menos do que Isaltino Moraes a participar.
0: Pois é. E como todas as colaborações inusitadas, primeiro estranhas e depois entranhas, contamos-te tudo já a seguir. Que colaboração, não é?
1: Mas calma que o Isaltino não canta. Com muita pena. Minha.
0: Já lá vamos. Primeiro ouves Calvin Harris com Ellie Goulding, chama-se Outside.

0: Beats, que é a bola de carne RFM. Bom regresso a casa com o Tavanito, o Hélder Tavares e Catarina Moreira contigo. Catarina, que horas são nesta altura?
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0: Muito bem, falamos agora de uma grande collab. Aquela que, sei lá, acredito, aquela por tanto esperavas. O rapaz do bairro da Cruz Vermelha e o presidente da junta de Oeiras. Quem diria, não é? Plutónio lançou um novo single.

0: culinário.
1: Ah, pois bem.
2: Boa tarde. Desculpe interromper, mas é que já estamos na hora de almoço.
3: Verdade. Obrigado. Por acaso tinha pensado que de almoço podíamos ir a um sushi. O que é que acha?
1: Sushi? Se é para irmos ao sushi, temos de ir ao verdadeiro.
4: E Pomba mandou-se para o Japão que o Isaltino não brinca. Se não tem mar, não come sashimi. Inacreditável.

0: os AC/DC.
1: Aí a vê lá bem.
0: Brincar era o parque.
1: Vê lá bem. Exaltino continua a provar que sabe andar nisto das redes sociais, nem só de provar marisco e beber vinho verde, vive um algoritmo, não é?
0: Às vezes também é preciso sacar uma boa colé para crescer números e ir buscar novos públicos.
1: Surreal. Eles foram ter com o Exaltino ao Japão.
0: Sim. Encontraram-se todos. E eu, por acaso, hoje estava aqui nos corredores e estava-se a ouvir a música por aí nos escritórios. Acho que está toda a gente colada no, na música e também no videoclipe, claro.
1: Olha, vale a pena ficar a nossa sugestão para esta tarde de terça-feira. Já a seguir conferimos o trânsito, vemos o tempo para amanhã e logo depois chegam as notícias.
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4: Altura de conferirmos o trânsito na RFM. Atenção que há abrandamentos na segunda circular em direção a Benfica, entre o Relógio e o Campo Grande. No sentido contrário, há demora entre o viaduto do Eixo Norte-Sul e o Radar. Há também demora no IC19 em direção a Sintra, entre Alfragide e o Palácio. E o acesso à ponte 25 de Abril a complicar a partir de Campolide. A Norte, paragens na VCI em direção à Rábida, entre o Mercado e A3. E mais à frente, entre a Via Norte e a Ponte. No sentido contrário, há abrandamentos entre Francos e as Antas. Há três comparagens desde o Noda A4 para a VCI e há também abrandamentos nos dois sentidos da Avenida EP. Catarina, como estamos de tempo para amanhã?
5: Chuva e 28 graus são as previsões para esta semana. Onde é que começa um e acaba o outro? É uma excelente questão. Supostamente o IPMA prevê melhorias a partir de quinta-feira, mas até lá as manhãs vão ser frias, as tardes que ainda lembram o verão e possibilidade de trovoada. Para amanhã, aguaceiros até meio da tarde, mas menos nebulosidade. Funchal com aguaceiros e Ponta Delgada com um dia solarengo.
4: Vamos às notícias com José Carlos Silva.
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10: Olá, viva, boa tarde. Tensão em França. Entre 260 mil a 450 mil pessoas manifestam-se hoje por melhores condições nas escolas e maior financiamento. O protesto, que há dias era pacífico, descambou. 40% das escolas foram encerradas, algumas delas devido a ocupações. Registaram-se confrontos nas ruas em Paris com a polícia, à indicação de quase meio milhar de detenções e 48 polícias feridos em todo o país. Esta noite vão reunir-se vários ministros convocados pelo presidente Emmanuel Macron a novo protesto convocado para quinta-feira. As reivindicações sucedem no Ministério das Finanças por melhores aumentos salariais para a função pública no ano que vem. A FESAP, a primeira a reunir-se com a Secretária de Estado da Administração Pública, pede aumentos salariais de 5% em vez dos 2,3% que são garantidos pelo Governo. Na ronda negocial Sexo-STEC, quer 6,5% de aumentos e, por fim, a Frente Comum, que exige 15%. A Polícia Judiciária deteve um motorista de TVDE de 41 anos, por suspeita de abuso sexual de uma mulher de 30, que se encontrava alcoolizada e incapaz de oferecer resistência. Os factos terão ocorrido na madrugada de 23 de setembro, o motorista tem antecedentes criminais por crimes do mesmo tipo.
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4: Ora bem, para muitos...

0: Fáceis para Meghan Markle, que regressou ao Reino Unido com o Príncipe Harry e os filhos, né? Mas aparentemente não estão a ser assim muito bem recebidos.
1: Ela não está a ser bem recebida, sobretudo em cafés.
0: Ah, é? Yeah.
1: É em cafés, em cafés.
0: Os ingleses estão assim para com ela?
1: Pelos vistos. Agora, porquê? Vamos já descobrir.
0: É isso, fica atento ao Top Nito. Primeiro ouve os Benson Boone.

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0: López com Pitbull a tocar na RFM. Bom regresso a casa com o Tamanito, o Hélder Tavares e Catarina Moreira contigo. Olha, quanto disto de falarmos tanto da Duquesa de Sussex? Bem? É Sussex, não é? É?
1: O Paulo lá do fundo gritou assim: acho que sim!
0: Pronto. Eu acho que passa o Paulo fez de propósito, porque eu engano-me sempre.
1: Pois é.
0: Mas acho desta
1: eu nem
0: vez.
1: Vou tentar, então não vou dizer mal.
0: Acho desta vez disse bem e desta vez. Meghan Markle, que se mudou recentemente para uma zona rural do Reino Unido, está a ter dificuldades na comunidade, não é?
1: Segundo os últimos relatos que chegam do Reino Unido,
0: sim,
1: um bar na zona onde vive ter-se-á recusado a servir Meghan Markle.
0: Ah, olha, foi o The Three Horse Shows, ali perto de Burford. Burford, hã?
1: Bravo.
0: O Paulo Pereira, bravo. Estavas à espera que me espalhasse ao comprido. E afinal correu muito bem.
1: Muito bem. Ainda por cima estava acompanhada das amigas Ellen DeGeneres e...
0: Ainda por cima?
1: E a outra que eu não sei quem é.
0: A Porta de Rossi.
1: Bem, olha... coleção de malta cancelada que para ali.
0: Olha, não foi caso único, até porque noutro local, uma espécie de, sei lá, mercado fashion, só com produtos biológicos da moda e claro, muito concorrido, ela, digamos, muito concorrida do Duquesa, tem fama de aparecer sempre nas horas de maior movimento, mas atenção, sempre bem acompanhada de muitos seguranças que acabaram por, quem foi, testemunhar aquilo, não é?
1: Os... moradores consideram isso extremamente inconveniente e irritante. Já os funcionários simplesmente ignoram, não querem saber.
0: Eu percebo a atitude dos funcionários, não é?
1: Sim.
0: O que é que os funcionários vão fazer?
1: Nada.
0: Claro que também não é bom, de repente, ela aparecer assim a horas... sei lá, pouco impróprias, não é?
1: Uhum.
0: Mas vão fazer o quê? Vão rejeitar a moça?
1: Não.
0: Tu rejeitavas?
1: Não, não rejeitava. Ela tem de ser atendida como uma pessoa normal, não é?
0: Ora, muito bem.
1: Acho sim, eu. Senhor. Sabes quem é que andou por estas zonas no fim de semana?
0: Quem é que andou?
1: A nossa Joana Cruz.
0: Ah, então às tantas, a Joana Cruz, provavelmente ela recebeu a indicação das amigas. Ela deve ter assim uma fonte qualquer, uma fonte privilegiada. E pensou: ah, se a nossa Duquesa está por lá e se anda a passear e se as pessoas conseguem ver a Duquesa, também consigo.
1: A questão é: será que Joana Cruz foi rejeitada em bares como Meghan Markle?
0: Eu acho que não.
1: Ninguém rejeita.
0: Quem
1: Joana
0: é
1: Cruz?
0: Que rejeita Joana Cruz, não é?
1: Ninguém.
0: Ninguém rejeita
1: ninguém,
0: Joana Cruz.
1: Ninguém.
0: Poderá.
1: Silêncio. O silêncio em rádio é muito importante.
0: Eu também acho que sim, não é? Há que pensar de vez em quando e há que pensar sobretudo Meghan Markle para perceber o nível em que ela está e o nível em que está a Joana Cruz.
1: Sim, sim, está muito acima. A Joana Cruz estava tendo teto.
0: Muito
1: alta,
0: acima,
1: muito,
0: né? Olha, temos agora o Gui Ali, logo depois a Adele, chama-se Easy On Me. Bom regresso a casa com o Tabrito. Life

0: Adele a tocar na RFM, chama-se Easy On Me. Boa tarde, tem um bom regresso a casa com o Tá Bonito. Ora bem, à altura de conferirmos o trânsito com o Control Auto, marque a sua inspeção em controlauto.pt. Há abrandamentos na segunda circular em direção a Benfica, entre o aeroporto e o Campo Grande, no sentido contrário à demora entre o viaduto do Eixo Norte-Sul e o radar. Há também demora no IC19 em direção a Sintra, entre Alfragide e Queluz, e o acesso à ponte 25 de Abril está a complicar a partir do aqueduto. A norte, VCI em direção à Rábida, com paragens entre as Antas e A3, e mais à frente entre Francos e a ponte. Há também paragens na A3 no final para a VCI, e o trânsito está lento nos dois sentidos da Avenida AEP. Catarina, como estamos do tempo para amanhã?
1: 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Chuva e 28 graus são as previsões para esta semana. Supostamente o IPMA prevê melhorias a partir de quinta-feira, mas até lá as manhãs vão ser frias, as tardes ainda lembram o verão e possibilidade de trevoada. Para amanhã, aguaceiros até meia da tarde, mas menos nebulosidade. Funchal com aguaceiros e Ponta Delgada com um dia solarengo.
0: Muito bem, que horas são nesta altura?
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0: Sim, senhor, já daqui a pouco dizemos-te o que vamos fazer no dia 8 de outubro. Primeiro chegam os Calemas, já a seguir com Chuva de Amor.
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0: Ficar na RFM. Boa tarde, tenham um bom regresso a casa com o Tabnit, Hélder Tavares e Catarina Moreira contigo. 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

0: Temos um slow de carne RFM. Catarina Moreira, que horas são nesta altura?
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0: Fica atento, já a seguir dizemos-te como é que amanhã podes ganhar 21.113 euros com RFM. Primeiro ouves o Bruno Mars.

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0: Boa sorte, ok? Voltamos amanhã às 5. Beijinhos.
1: Beijinhos.
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Viva, boa noite, sou José Carlos Silva. Cristiano Ronaldo publica longa carta sobre a sua saída da seleção, espera ser punido e voltar a jogar com a camisola das esquinas. Longa carta nas redes sociais para explicar que o selecionador Jorge Jesus falhou com a palavra por, ao contrário do combinado, não ter repetido na conferência de imprensa na Noruega que marcou a sua saída o que Jesus lhe disse em privado. Pede desculpa ao país e aos colegas pela sua atitude ao abandonar a seleção e diz que a consequência da sua saída deve ser avaliada e punida sem atenuantes. Escreve ainda que, a seguir ao cumprimento da suspensão que lhe for aplicada, estará disponível para competir e ganhar pela seleção. A Confederação Geral de Trabalhadores em França convoca nova manifestação com estudantes para quinta-feira e o governo francês reúne-se esta noite em cima da mesa aos protestos que estão a incendiar o país e que poderão ter mobilizado entre 260 mil a 450 mil pessoas esta terça-feira. As tensões hoje foram de quase meio milhar de manifestantes. Reunião no Ministério das Finanças com estruturas representativas dos funcionários públicos. Uma notícia para próximos noticiários aqui na RFM.

0: Marisa Liz aqui com a música nova na RFM, Vício Difícil, a tocar em 10 músicas seguidas. Estás comigo, Ana Pinheiro, e com a Inês Andrade, ainda sobre o fim de semana prolongado. Inês, para ti este fim de semana teve dois sábados ou dois domingos?
1: Boa pergunta.
0: Diz muito sobre a tua personalidade.
1: Dois domingos, sem dúvida.
0: Para mim, dois sábados.
1: Então, é de uma pessoa mais positiva.
0: Eu acho que, se calhar quer dizer isso, mas eu, por acaso, sinto que foram dois sábados.
1: Mas no domingo tu estás sempre meio de neurinha, não é?
0: Pois é, para mim foram dois sábados. Três sábados até.
1: Para mim, dois domingos com uma tempestade em Barcelona.

0: tonight. Sou bem matar saudades desta. E se ias aí perdido na música, deixa-me avisar-te que já passa das 8 com AGA Seguros, um mundo para proteger o seu aqui na RFM.
1: Estamos contigo até à meia-noite e para te dar as grandes músicas que tu mereces uma terça-feira. Inês Andrade,

0: manhãs na RFM. Continuo por aí a aproveitar. Ana Pinheiro e Inês Andrade contigo. Se calhar nesta época do ano estás a aproveitar para fazer uma limpeza ao teu armário, para vender coisas. Vamos partilhar coisas que nos irritam na Vinted. E eu começo já por pessoas que pedem para tirar fotografia vestida.
1: Sim.
0: A peças que custam 3 euros.
1: Exato. Estão no cabide e querem de repente ver-nos com a roupa no corpite. Eu tenho mais que fazer,
0: Lina. E às vezes avisamos na descrição que não serve e pedem na mesma para experimentarmos.
1: E ainda perguntam assim: porquê é que está a vender estes sapatos? Eu já te explico o que é que eu respondo.
0: Ok.
1: É muito grave, mas eu digo isto.
0: Partilha connosco também as tuas irritações da Vinted enquanto ouves o Sir na RFM.

0: músicas seguidas na RFM. Estás comigo, Ana Pinheiro, e com a Inês Andrade. Estávamos aqui a partilhar as nossas irritações da Vintage e queremos saber o que é que a Inês respondeu a uma senhora que perguntou porque é que os sapatos estavam à venda.
1: E eu enervei-me e disse assim: olha, cheiram a chulé e eu não os quero mais. Imagina a pessoa a ler aquilo. Era
0: a pessoa respondeu-te.
1: Não, mas eu vendi logo a seguir porque aquilo estava a ótimo preço, deixem-me em paz. Bolas.
0: Para boas perguntas, grandes respostas. A Ariana Grande é a seguir.
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0: Se calhar enquanto faz uma limpeza ao teu armário. E eu, Ana Pinheiro e Inês Andrade, temos estado aqui a destilar as nossas irritações, pois, na Vinted.
1: Por exemplo, pões uma camisola a 1,5€ e a pessoa que vai comprar pede para medir as mangas,
0: tirar as medidas,
1: a cintura.
0: Está,
1: oh,
0: no top das piores coisas.
1: Tinha que estar a 7,5€.
0: Olivia Rodrigo agora na RFM.

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0: Viva, boa noite, sou o José Carlos Silva. Cristiano Ronaldo disponível para ser punido sem atenuantes e depois da suspensão voltar a jogar com a camisola de Portugal. Numa longa carta que publicou nas redes sociais, Ronaldo acusa Jorge Jesus de ter falhado à palavra, de não ter na conferência de imprensa na Noruega repetido o que lhe disse em privado. Pede desculpa ao país e aos colegas pela a sua atitude ao abandonar a seleção e diz que a consequência da sua saída deve ser avaliada e punida sem atenuantes. Escreve ainda que, a seguir ao cumprimento da suspensão que lhe for aplicada, estará disponível para competir e ganhar pela seleção. Reunião no Ministério das Finanças com estruturas representativas dos funcionários públicos, com exigências de aumentos de valores bem acima dos 2,3% estabelecidos no acordo plurianual. A esticar a corda, a Frente Comum foi a última organização a ser recebida nesta altura e a pedir aumentos salariais de 15% para a função pública. Os conhecimentos dos alunos do 4º e do 6º ano vão passar a ser testados em abril. A antecipação em cerca de um mês das chamadas Prova Moda de Motorização da Aprendizagem foi anunciada no Parlamento pelo Ministro da Educação, Fernando Alexandre.
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2: Boa noite de terça-feira com a RFM. Agora mais 10 músicas seguidas. Daqui a pouco vais ouvir Olivia Dean. Inês, a nossa querida Olivia Dean, está a enfrentar um processo de plágio.
3: Pois está.
2: Coitadinha.
3: Eu já vi.
2: Certeza que está inocente.
3: Claro que está inocente. Certeza. Ela é incrível, ela faz tudo bem. Tudo. Não há nada para dizer de mal da Olivia Dean. Por favor, não me estraguem a Olivia Dean na minha cabeça, que eu adoro-a.
2: É um pedido que nós fazemos. Vais ouvir daqui a pouco o Dive na RFM. Para já, Bela Kay, Ana Pinheiro e Inês Andrade contigo até amanhã.

0: Grande soneiro. Ai, na RFM, estás comigo, Ana Pinheiro, e com a Inês Andrade.
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0: Jura?
1: Pessoas a dizer que arranjaram lugar, depois de ter dito isso.
0: Também já ouvi o truque de dizeres assim, todas as vacas têm sorte, todas as vacas têm sorte.
1: Eu já tentei essa, não deu. É melhor ouvir a
0: então
1: RFM.
0: É ouvir.

0: Viagem, boa noite com a RFM, ao som das nossas 10 músicas seguidas. Ana Pinheira e Inês Andrade contigo. A Inês Andrade esteve este fim de semana em Barcelona e ainda chegou aqui a queixar-se. Ainda chegou aqui a queixar-se do tempo que apanhou.
1: Desculpa, apanhei uma tempestade. Eu estava com 5 miúdos pequeninos e entretê-los no meio da chuva em Barcelona. Com
0: dentro
1: metros...
0: da Sagrada de Família, que interessantíssimo.
1: Opa, desculpa lá, tudo ia ficar inundado. Eu dentro do museu ia receber alertas e que fosse stress.
0: Mas olha, comeste rápido.

0: Capaldi, também Maro, Era Pinheiro e Inês Andrade contigo.
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0: as grandes músicas da RFM e comigo Ana Pinheiro e com a Inês Andrade. Eu não sei se devia dizer isto, mas tenho um truque para partilhar para evitar trânsito quando há acidentes ou quando há uma via cortada.
1: Pois não é isso?
0: Não, que é ir para a via que está cortada ou tentares perceber qual é que é a via do acidente e vais para essa, porque
1: esperta.
0: Sempre é que anda mais depressa.
1: Pois é!
0: Hoje fiz isso e safei muito bem.
1: Para mais dias.

0: 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Estás com a RFM, a rádio das grandes músicas e também a rádio do Que Barulho é Este na RFM com 121 no coração do bairro para melhor o aconselhar.
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0: A seguir as notícias na RFM.
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0: Viva, boa noite, sou o José Carlos Silva. Longa carta de Cristiano Ronaldo, disponível para ser punido sem atenuantes e depois da suspensão voltar a jogar pela seleção. Ronaldo utilizou as redes sociais para acusar Jorge Jesus de ter falhado à palavra. Detalha que depois de em privado acordarem o que Jesus deveria dizer na conferência de imprensa na Noruega, o selecionador nacional não o fez. Magoado, Ronaldo pede contudo desculpa ao país e aos colegas pela sua atitude ao abandonar a seleção e diz que a consequência da sua saída deve ser avaliada e punida sem atenuantes. Escreve ainda que a seguir ao cumprimento da suspensão que lhe for aplicada estará disponível para competir e ganhar pela seleção. Quase 3 mil reformados vão ter o valor da pensão cortado. A Caixa Geral de Aposentações diz que a medida resulta da correção de um lapso no sistema que entre maio e agosto atribuiu pensões de aposentação num valor superior ao que resulta da legislação em vigor. A diferença mensal média no valor ilíquido da pensão é de cerca de 93 euros. 52 medicamentos comercializados em Portugal estão proibidos de ser exportados. A indicação é dada pelo Infarmed, o Instituto da Farmácia e do Medicamento.
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2: Ana Pinheiro e Inês Andrade contigo até à meia-noite. Vem uma música que eu gosto muito.
3: E qual é?
2: Vanessa Carlton com A Thousand Miles.
3: Ah, eu já tive dois casamentos que as noivas entravam com essa música no altar. Ah, pois é, bebê.
2: Portanto, fins que sabes tocar piano. Daqui a pouco em 10 músicas.

0: 10 músicas seguidas na RFM, já passam das 10 da noite com a AGA Seguros, um mundo para proteger o seu. Estás comigo, Ana Pinheiro, e com a Inês Andrade. E agora ouvimos o Joji.
1: Mas qual, o emocional ou de fazer o esquema?
0: O emocional.
1: Ah, precisa, é a história, precisamos todos.
0: Sabes que a minha mãe gosta muito dele. A minha mãe dizia sempre: ai, aquela música é tão linda, tão bonita.

0: A música que marca o verão de 2026, Dai Dai, Shakira e Burna Boy. Vamos sempre ouvir esta música e vamos parar a este nosso verão.
1: E o nosso fail no Mundial.
0: Não queria ir por aí, mas ok.
1: Ana Pinheiro e Inês Andrade contigo. Agora também Rihanna para cantares bem alto aí no carro. 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

0: Fonseca na RFM a fechar estas 10 músicas seguidas, já a seguir Harry Styles. O David Fonseca, que vai estar connosco dia 17 de outubro, oh meu Deus, está quase, na Super Boca Arena no Porto.
1: Grande espetáculo é este, nós já estamos todos bem vestidinhos.
0: Andámos em provas hoje aqui na rádio, a experimentar as
1: pela
0: nossas
1: Marcos
0: fatiotas.
1: E Soares, portanto vai ser inacreditável, temos aqui fatos, meu Deus.
0: A Inês
1: tudo...
0: ainda está em dúvida.
1: Não posso dizer.
0: No outfit.
1: Ou vou vestida de Globo de Ouro, ou vou vestida de preto.
0: Toda vais bem de qualquer maneira.
1: Tu és muito querida e tu vais linda, como sempre.
0: Obrigada.
1: Ficas sempre linda.
0: Se não vires ao vivo, podes acompanhar tudo pelas nossas redes sociais. Vai haver coisas mais interessantes do que a nossa roupa, prometo.
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0: O nosso amor, Soraya Ramos e Kalema na RFM, só grandes músicas. E esta é a Semana Mundial do Espaço.
1: É verdade. E temos tantos filmes que nos marcam. Gravidade, por exemplo.
0: Bem, são tantos.
1: Perdidos em Marte, também adorei. Apolo 13. Agora, a pergunta que te deixamos é: qual foi o filme que mais te marcou sobre o espaço?
0: O melhor de todos. Uhum. Eu e a Inês achamos que foi o Interstellar.

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0: Viva, boa noite, sou José Carlos Silva. Jorge Jesus opta pelo silêncio após carta de Cristiano Ronaldo nas redes sociais. As prometidas explicações de Ronaldo após o abandono da seleção antes do treino na Dinamarca surgiram esta noite. Ronaldo utilizou as redes sociais para acusar Jesus de ter falhado à palavra. Explica que depois de em privado acordarem o que Jorge Jesus deveria dizer na conferência de imprensa na Dinamarca, o selecionador não o fez. Magoado, Ronaldo pede contudo desculpa ao país e aos colegas pela sua atitude ao abandonar a seleção e diz que a consequência da sua saída deve ser avaliada e punida sem atenuantes. Já esta noite, Jorge Jesus optou por não comentar a carta de Ronaldo. Só na última semana as escolas receberam 380 pedidos de matrícula. Os números foram divulgados pelo Ministro da Educação. 73% são alunos de nacionalidade estrangeira. Fernando Alexandre garante que todas as situações estão a ser analisadas caso a caso. Afinal, quem é Francis Alzen, o vencedor do Nobel da Física deste ano, tem 82 anos, é natural da Bélgica e usou o gelo do Polo Sul para rastrear neutrinos, que são partículas com uma energia muito forte proveniente de outras galáxias.
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0: coisas, casamentos é comigo. E quando
1: eu amo casamentos também.
0: Também.
1: Portanto, se queres ver como ficou linda a Bárbara Tinoco vestida de noiva, é ir ao Instagram da Carolina de Lantes, pelo menos foi lá que nós vimos.
0: Exatamente.
1: Ana Pinheiro e Inês Andrade contigo agora. Jugal.

0: Muito boa noite e boa terça-feira para ti. 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
1: E estamos juntas, sempre contigo até à meia-noite. Ainda há muito para ouvir como esta, que é espetacular. Pensa na letra, porque vai tocar no coração.

0: 3 músicas seguidas aqui na RFM. Ainda vamos a meio. Comigo Ana Pinheiro e com a Inês Andrade.
1: A Olivia Dean deu uma entrevista onde disse que quando está com dúvida do que vestir, aposta sempre no preto porque nunca compromete.
0: Nunca compromete. Com é o preto não me comprometo. Já diziam as
1: a sabedoria
0: popular, eu ia dizer as velhinhas.

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0: se calhar a trabalhar ao som da RFM, são só grandes músicas. Ana Pinheiro e Inês Andrade contigo.
1: Olha, estava a ver aqui que se calhar podemos ir à praia no próximo fim de semana. E deve ser o último dos últimos.
0: É verdade, eu estou a pôr as minhas fichas neste fim de semana. Uhum. Já vai estar um bocadinho mais fresquinho, mas dá o sol.
1: Dá para bronzear, é o mais importante.
0: Volta a

0: 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Ana Pinheiro e Inês Andrade de saída, uma ótima noite para ti e está de regresso a Ana Colasso ao teu Oceano Pacífico.
1: É verdade, a nossa voz inspiradora de todas as noites está quase a chegar, a nossa querida Ana Colasso, para este estúdio super cozy.
0: E vem 2 horas de grandes músicas calmas, portanto aproveita logo a seguir às notícias. Nós estamos de volta amanhã às 8 da noite, como sempre.
1: Inês Andrade e Ana Pinheiro, estamos sempre contigo das 8 à meia-noite.
0: Beijinhos!
1: Beijinhos!
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10: Viva, boa noite, sou o José Carlos Silva. Jorge Jesus não comentou esta noite a carta de Cristiano Ronaldo. O selecionador nacional, ouvido pelo canal Televisão Now, não comenta, diz que ainda vai ler a carta divulgada esta noite. Nela, Cristiano Ronaldo acusa Jorge Jesus de ter faltado à palavra, nomeadamente não ter na conferência de imprensa que antecedeu o treino na Dinamarca dito o que ambos haviam combinado. Na mesma carta, Ronaldo pede desculpa aos portugueses e restantes jogadores da seleção por ter abandonado o treino, espera ser sancionado com uma suspensão e depois estar pronto para voltar a vestir a camisola das esquinas. A plataforma cívica Ponto Encontro vai entregar na semana que vem ao Presidente da Assembleia da República um relatório em que defende a criação de um Serviço Nacional de Cidadania para atrair jovens para as Forças Armadas. A ideia é cativar os jovens com isenções fiscais e benefícios na procura de habitação. A medida a ser implementada seria aplicada a todos os jovens portugueses entre os 18 e os 25 anos. A queda de granizo a dias de arranque da campanha da azeitona em Alfândega da Fé em Bragança causou prejuízos em olivais do concelho, mas não apenas na vila, mas também em aldeias dos arredores.
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subir e a lua a caminhar para nova. É assim que começa o Oceano Pacífico desta noite. 2 horas de grandes músicas calmas e alguma conversa. Boa noite, boa viagem. Estás com a RFM, sou a Ana Colosso.

Há quem faça deles destinos de férias. Há quem os visite como se de uma coleção se tratasse. E há quem tenha um logo ao cimo da rua e nunca tenha lá ido. Hoje o dia é dedicado aos castelos, com ameias, com torres, com ou sem fosso. Qual é o teu castelo preferido? Eu, na verdade, gosto muito do Castelo de São Jorge, mas tenho uma grande ligação ao Castelo de Mértola. E, na verdade, há sempre histórias que ainda não conhecemos sobre os nossos castelos. Boa viagem! Já sabes qual vai ser o próximo que vais visitar? Estás com a RFM.

0: É bom voltar. Tive alguns dias de férias. Mudei horários, li mais, caminhei mais e aproveitei ainda mais o mar. E é bom voltar aqui, a este oceano pacífico, contigo.
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0: Só mesmo grandes músicas calmas no Oceano Pacífico da RFM, a rádio que tem tudo a ouvir contigo, principalmente a esta hora. É sempre muito fácil falarmos dos outros e pelos outros, principalmente depois de qualquer acontecimento, conversa ou encontro. Precisamos de contenção nas palavras e nas reações quando temos a possibilidade de comentar algo que vimos ou vivemos. Talvez seja mais útil perguntar-nos diariamente como viveria este problema, este desafio. A nossa fé não nos pede silêncio e indiferença, pede-nos atenção ao que se passa à nossa volta, capacidade de intervir e coerência de vida. Estamos sempre a tempo de mudar de atitudes, de fazer silêncio, de olhar para o outro e conter críticas apressadas ou enviesadas, como se costuma dizer. Pensa nisto e boa noite.
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Ao contrário de mim, que tirei uns dias antes, o António está de férias precisamente esta semana e por isso ainda está a pé a esta hora. Bem-vindo. São mesmo grandes músicas calmas no Oceano Pacífico da RFM.

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1: A segunda onda do Oceano Pacífico na RFM começa, e muito bem, com Daylight, David Kushner, e Way Down We Go, do Scaleo. Logo depois, Fingertips na Calha. Boa viagem.